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1: Ao último sinal foram 2 horas.
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0: 3 horas, Condestável FM.
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0: São 4 horas.
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0: 5 horas.
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1: Bom dia, são 6 horas.
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0: Muito bom dia, estamos na manhã de quarta-feira, arranca aqui o mês de julho do ano de 2026, notícias, edição nesta hora com o jornalista Dulce Cardoso. Olá Dulce, então, bom dia.
1: Olá, viva muito, bom dia José Carlos. Terminou mais uma presidência aberta no Conselho de Mação. Desta vez a iniciativa decorreu na Urtiga, freguesia localizada a sul do Conselho e cuja atividade está fortemente ligada ao Rio Tejo. A visita permitiu ao Executivo Municipal em funções conhecer ainda mais a fundo o território maçaense e detectar pormenores que no dia-a-dia costumam passar despercebidos, como confirmou à Rádio Condestável o Presidente da Câmara Municipal de Mação, José Fernando Martins.
2: Até nos parece que conhecemos, mas há pormenores que nos passam e isto ajuda-nos a isso. E ainda por cima, neste primeiro ano de mandato, é de extrema importância porque permite-nos, efetivamente, fazer um levantamento exaustivo das situações em que se encontra a freguesia, das situações em que se encontra o Conselho e das necessidades e daquilo que é preciso programar para o futuro.
1: Neste sentido, os passadiços locais assumiram um papel de destaque na visita. A infraestrutura, que já foi arrastada pelas cheias por duas vezes, exige agora uma abordagem e reavaliação mais atentas por parte do Executivo Municipal.
2: Desde logo, os passadiços do Tejo, que, como é sabido, no primeiro projeto foram levados pelas cheias, no segundo projeto, grande parte voltou a ser levado pelas cheias, e essa foi uma das situações. Fizemos uma visita também ao local e tem que haver aqui uma solução concertada com a Câmara, com a Junta, com a comunidade local, para saber o que é que vamos fazer naquele local, naquela situação, porque parece-nos que temos que encontrar uma solução, mas que não é uma decisão fácil de tomar.
1: Na Urtiga existem arruamentos e infraestruturas que carecem de melhorias, além da necessidade premente de um espaço polivalente. O autarca garantiu que o município está atento a estas carências.
2: Temos algumas situações de alguns arruamentos que carecem daqui de alguma melhoria, instituições que precisam de algum apoio, nomeadamente o campo de futebol que carece de algumas melhorias. A Urtiga precisa de um espaço polivalente para realizar as suas festas e as suas atividades e, portanto, a Câmara Municipal estará receptiva a essa concretização. Não quer dizer que seja já amanhã, mas é uma situação que estamos a pensar, porque já reunimos com a Junta de Freguesia, que já é a proprietária da quase totalidade dos terrenos onde pretendem fazer isso, e portanto também estamos a olhar para esse projeto. Portanto, a freguesia de Urtiga é uma freguesia pequena, mas é uma freguesia grande em equipamentos, é uma freguesia grande em saber, em cultura. Portanto, há todo aqui um conjunto de coisas que é preciso fazer. Este espaço museológico aqui onde estamos agora, que carece aqui de algumas melhorias e carece de uma modificação no modus operandi, da forma como funciona no dia-a-dia.
1: Embora a evolução desta zona do Conselho tenha sido notória ao longo dos últimos tempos, a sua orografia complexa continua a impor fortes restrições, limitando o tipo e a escala das intervenções possíveis no território.
2: Quase que faz lembrar a Madeira daquelas fajãs e daquelas situações. E isto torna mais difícil as pessoas, hoje, nos dias de hoje, não poderem parar o carro à porta de casa para poderem tirar as suas compras ou carregar as suas coisas, dificulta a vida das pessoas, mas as pessoas da Urtiga são resilientes e as coisas vão andando, mas efetivamente noto que aqui uma das grandes dificuldades é a orografia dos terrenos, que não permitem depois grandes arranjos, porque as ruas também são estreitas e sem espaço.
1: Defensor da observação direta dos problemas, José Fernando Martins promete continuar com esta política de proximidade que resolve os problemas reais das populações. A Associação Desportiva e Cultural de Proença Nova comemorou 50 anos e grande parte dos construtores também foram lembrados, e os que não o foram poderão fazer parte de um livro que está a ser construído a várias mãos com a ajuda de quem ainda tem memórias que podem perpetuar uma das mais importantes coletividades do Conselho de Proença Nova. Se a memória é importante, construir o futuro também o é, e a direção atual está a preparar-se para os desafios do futuro, um lugar que começa já na atualidade, lembrou José António Catarina, presidente da coletividade.
3: Hoje celebramos o passado, valorizamos o presente e olhamos para o futuro com ambição e esperança. Os próximos 50 anos começam agora. Temos a responsabilidade de continuar a fortalecer esta instituição, de criar novas oportunidades para os nossos jovens, de melhorar as condições para a prática desportiva e cultural e de manter vivos os valores que tiveram na origem da nossa fundação. Queremos uma associação cada vez mais forte, mais dinâmica, mais inclusiva e preparada para responder aos desafios das novas gerações, sem nunca esquecer as suas raízes. Se olharmos para trás, vemos uma história rica e inspiradora. Se olharmos para o presente, vemos uma associação viva, ativa e respeitada. Se olharmos para o futuro, vemos oportunidades para continuar a crescer e a servir a nossa comunidade.
1: O mesmo dirigente lembrou ainda o percurso da associação, sublinhando que tem sido muito mais do que um clube, tem sido uma verdadeira escola de valores.
3: Ao longo destes 50 anos, a associação foi muito mais do que um clube. Foi uma escola de valores, um espaço de convívio, de aprendizagem e de crescimento pessoal. Aqui construímos amizades para a vida, aprender lições de disciplina, respeito, solidariedade e espírito de equipa. Aqui cresceram gerações de jovens que encontraram no desporto e na cultura oportunidades para se envolverem como cidadãos. Hoje, mais do que nunca, a Associação desempenha um papel fundamental na vida dos jovens da nossa terra. No mundo em constante mudança, continuamos a oferecer um espaço seguro, saudável e inclusivo, onde as crianças e os jovens podem desenvolver talentos, ganhar confiança, aprender a trabalhar em equipa e construir os valores que os acompanharão ao longo da vida. O desporto e a cultura são instrumentos essenciais de formação humana. São veículos de inclusão, de cidadania e desenvolvimento social. Investir nos nossos jovens é investir no futuro de Proença Nova. E essa continuará a ser uma das nossas maiores missões.
1: O crescimento da associação traz de volta um sonho antigo, ou seja, ter uma sede condigna. E a promessa já foi deixada pelo presidente da autarquia, João Lobo. Ainda este ano, a coletividade vai ter um espaço próprio para guardar as memórias do passado e começar a planear o futuro.
4: Relativamente àquilo que foi o convite que me foi formulado para aqui estar, o Zé Tosse, assim posso chamar, o nosso presidente da associação, se mandou-me um WhatsAppzinho e disse: você não se esqueça da sede. Não nos esqueceremos da sede. Temos que ter a sede pronta este ano. Era mau que passássemos 50 anos da associação e não tivessem, de facto, um espaço melhor organizado para ter tanto troféu, tanta memória registada, bem como naquele espaço que criaram ali. E nisso fazer também, exatamente, esse repositório. Eu falei com a senhora provedora da Santa Casa da Misericórdia, que é hoje titular do espaço aqui atrás, onde é por baixo a casa mortuária, e nesta fase será a parte do primeiro piso reformulado para a associação ter de facto o seu espaço condigno.
1: Já o presidente da Associação de Futebol de Castelo Branco, Manuel Candeias, também lembrou que este concelho precisa de um novo complexo desportivo. O dirigente recordou que existem fundos e apoios disponíveis e destacou o projeto que a Câmara já tem delineado para concretizar esta ambição.
5: Eu sei, já pela sua boca, que está em vias de construção, de projeto, um complexo desportivo que irá, de certeza absoluta, a possibilitar que esta direção atinja esses mesmos objetivos. E o que eu lhe pedi, Sr. Presidente, é que, de facto, com a nossa ajuda naturalmente, nós também estamos comprometidos com isso. Há programas nacionais, de deputada nacional do futebol, que também são criados normalmente, que, na ajuda a estas infraestruturas desportivas. Portanto, eu também cá estarei empenhado em que isso também seja uma boa ajuda. Sr. Presidente, o que eu pedia é que, de facto, que o seu executivo, que eu sei que estão sempre disponíveis para isso, acelere a construção desse complexo, porque de certeza absoluta que esta direção fica realmente grata e o seu conselho irá, com toda a certeza, beneficiar da construção dessa infraestrutura.
1: João Lobo, presidente da Câmara, confirmou que esse trabalho já arrancou, mas ainda está numa fase inicial. Garantiu que, a seu tempo, a obra será uma realidade.
4: E há um bocadinho, o presidente da Associação de Futebol de Castelo Branco entalou-me também, porque naquilo que foi já falado entre vários, temos de facto um projeto que está em andamento relativamente àquilo que é dar a Proença Nova e, entenda-se, ao Conselho, um espaço. Este tem o valor que tem, custou muito, como ouvimos da palavra do Jorge, a construir, mas evidentemente que os tempos de hoje também exigem, relativamente àquilo que é a capacidade e às novas valências que podemos dar aos nossos concidadãos, um espaço que tenha outras aptidões. E, portanto, a Câmara Municipal adquiriu um terreno que se desenvolve um projeto com maior envergadura para acolher não só um campo de futebol, mas um espaço em que outras modalidades com outras valências possam ali traduzir.
1: Tratou-se de uma tarde de emoções fortes, onde as velhas glórias do clube desafiaram memórias. O aniversário ficou também marcado pela entrega de troféus exclusivos criados pela artista Soraya Barroca e pela apresentação oficial da nova mascote, o Cortiçolas. A olhar para o amanhã, está a ser preparado um plano estratégico para guiar as próximas direções e antecipar os grandes desafios da coletividade. E aqui em Poço Cernache do Bom Jardim já está a ser preparada a 21ª Feira do Caracol Belmiro Domingos. Esta feira vai ter lugar de 3 de julho a 2 de agosto no Jardim do Clube, aqui em Cernache do Bom Jardim. Esta edição volta a homenagear o mestre Belmiro Domingos. Comer caracóis com os ensinamentos do mestre continua a ser um mote desta iniciativa, que possibilita degustar as diferentes receitas desta especialidade, nomeadamente o caracol à Belmiro, feijoada de caracol, escargot, caracoleta grelhada na chapa, também o caracol tradicional à caçadores ou à criança, entre outros. Refira-se que a Feira do Caracol vai funcionar de terça a domingo, das 16 às 23 horas, no Jardim do Clube, em Cernache. A 21ª edição é promovida pelo Clube Bom Jardim, com o apoio do município da Sestã e da União de Freguesias de Cernache, do Bom Jardim, de Esperal e Palhais. Fica por aqui este bloco informativo, marcamos novo encontro para daqui a cerca de 2 horas. Até já.
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0: A previsão do tempo para hoje é de tempo quente com céu pouco nublado ou limpo, vento fraco a moderado, superando moderado a forte nas terras altas e uma pequena subida da temperatura máxima. Máxima prevista para Leiria 31 graus, Coimbra 34, Santarém 37, Porto Alegre 39, Castelo Branco 40. Para a Sertã e Oleiros 38, Pampilhosa da Serra 34, Figueira de Gines 35, Vila de Rei, Ferreira dos Eiros e Petrógão Grande 36, Mação 39, Provença Nova e Vila Velha de Ródão 40. Sendo que nesta altura, em Cernache do Bom Jardim, os termómetros marcam 19 graus. São 7h14, já a seguir a manhãs da rádio. Bom dia.
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0: Ora então, bom dia, seja muito bem-vindo. Este é mais um Manhãs da Rádio. Hoje é quarta-feira, começamos aqui o mês de julho de 2026. Arrancamos já com os Amantes do Alentejo. Bom dia.
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0: 7:23.
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0: Hoje, Seca Alegres, neste Manhãs da Rádio. Agora são 7 horas mais 33 minutos. Muito bom dia.
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0: Para hoje, o Instituto do Mar e da Atmosfera prevê tempo quente com céu pouco nublado ou limpo, vento fraco a moderado, soprando moderado a forte nas terras altas e dá uma pequena subida da temperatura máxima. Máxima prevista para Leiria 31 graus, Coimbra 34, Santarém 37, Porto Alegre 39, Castelo Branco 40. Para Sertém, Oleiros 38, Pampelhosa da Serra 34, na Figueira dos Índios 35, Vila de Rei, Ferreira do Zezer e Pedrógão Grande 36, Tramação 39 e Vila Velha de Rodão 40. Nesta altura, em Cernache do Bom Jardim, os termómetros marcam 20 graus.
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0: Até às 10 manhãs da rádio, agora temos os amigos da sobreposta.

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E estamos na reta final desta primeira hora do Manhãs da Rádio. A previsão do tempo para hoje é de tempo quente com céu pouco nublado ou limpo, vento fraco a moderado, superando moderado a forte nas terras altas e pequena subida da temperatura máxima. Máxima prevista, Leiria 31 graus, Coimbra 34, Santarém 37, Porto Alegre 39, Castelo Branco 40. Para Sertão e Oleiros 38, Pampilhosa da Serra 34, Figueira dos Anjos 35, Vila de Rei, Ferreira dos Reis e Pedrógão Grande 36, Mação 39 e Vila Velha de Rodão e Provença Nova 40. Nesta altura, em Serrastro Jardim temos 20 graus. E depois das 8, voltamos à hora certa, há notícias em simultâneo enquanto não fechamos com os Imorais. Então, até já. Bom dia.

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2: Oito horas em Portugal Continental e na Madeira, 7 nos Açores. Quarta-feira, 1 de julho. Eduarda, os termómetros estão a subir. Até sempre, a temperatura dos termómetros está a subir em Portugal.
3: Vai ser assim durante os próximos 10 dias no Alentejo e em Castelo Branco, já hoje acima dos 40 graus, uma vaga de calor que vai prolongar-se no país com noites que não arrefecem. Quem fechar as urgências pode vir a perder financiamento. A medida está a ser negociada entre a Direção Executiva do Serviço Nacional de Saúde e os hospitais públicos. É uma notícia esta manhã do Jornal Público que vamos contar daqui a pouco. Souto Moura, aguçado e com a medalha de ouro mundial dos arquitetos ao peito, lembra que o Estado Novo já se preocupava com a habitação social e na era do Estado Social, porque é que não se constroem mais casas? É a pergunta do arquiteto.
2: As temperaturas a subir, 17 Coimbra, estão 19 no Porto, em Lisboa e também Ponta Delgada, 21 no Funchal, 26 em Faro a esta hora. As notícias com Eduardo Maio.
3: Vamos ao calor que nos vai consumir durante os próximos dias e contra o qual é preciso também prevenir em termos de comportamentos. Uma vaga de calor prolongada, aquela que se espera para os próximos dias no país. A meteorologista Madalena Rodrigues, do Instituto do Mar e da Atmosfera, explica em que situação é aplicada esta classificação da vaga de calor e como é que vai ser esta que vamos começar a atravessar hoje.
4: Uma onda de calor, geralmente pela sua definição, são seis dias consecutivos com temperaturas superior a 5 graus em relação à média. Mas esta onda, tudo indica que, se mantiver a previsão, vai ser superior a 6 graus. Pode chegar 9, 10, por exemplo, 10 dias consecutivos, o que é muito tempo. Além disso, é normal ter-se estas temperaturas, portanto, nesta época do ano, mas não é normal ter um episódio tão longo. E principalmente nas regiões do litoral.
3: Vai ser uma vaga de calor dura de atravessar e que se torna ainda mais intensa por causa das noites, que continuarão muito quentes em quase todo o território. As temperaturas não descem durante a noite, o tempo não arrefece e isso faz com que o dia seguinte tenha uma sensação térmica de calor ainda maior.
4: Na maior parte do território, temperaturas superiores a 20 graus durante a noite, que em algumas regiões não vão baixar abaixo dos 24, 28 durante as noites, e uma das regiões será a Grande Lisboa. Portanto, noites muito quentes, dias muito quentes e um episódio muito longo, que isso ainda torna a situação mais grave. Portanto, digamos que a próxima semana ou até ainda o início da nova semana vai ser uma situação um bocadinho crítica.
3: Uma situação crítica, explica Madalena Rodrigues, do Instituto do Mar e da Atmosfera, aquela que o território português e os portugueses vão viver durante os próximos dias, mais de uma semana de calor intenso, com alerta laranja já hoje nos distritos de Castelo Branco, Porto Alegre, Évora e Beja, e a partir de amanhã quase todo o país continental, o Portugal continental, pintado de laranja. Por causa do calor, o Governo decidiu dar hoje, esta manhã, uma conferência de imprensa, juntamente com a Direção-Geral de Saúde, o INEM, também o Instituto Ricardo Jorge, entre outros. Vai ser feita às 11 da manhã, esperamos por ela, no Ministério da Saúde, para anunciar medidas para os próximos dias, precisamente por causa do calor que o país atravessa e do impacto que ele pode ter sobre a saúde. A Ministra da Saúde já veio explicar que esta situação é para acompanhar com cuidado nos próximos dias, mas que não pode pôr as mãos no fogo pelo facto de urgências fecharem, uma vez que estamos a entrar numa altura em que também os profissionais de saúde começam a tirar férias de verão. Ora, os hospitais públicos que precisarem de fechar urgências vão ter cortes no financiamento, de acordo com aquilo que conta hoje o Jornal Público. A medida está a ser negociada entre a Direção Executiva do Serviço Nacional de Saúde e as ULS, as Unidades Locais de Saúde. Para já, os gestores dos hospitais estarão dispostos a aceitar esta nova medida, desde que passem também a ter autonomia para contratar profissionais. As penalizações vão ser aplicadas aos hospitais, Soriana Barcelos, no âmbito da mudança de regras do financiamento.
5: O financiamento dos hospitais vai passar a ter duas componentes. Na componente fixa está garantido 75% do financiamento. O resto está na componente variável e é aí que há penalizações quando os hospitais não conseguirem manter as urgências abertas. Ou seja, se as urgências nunca fecharem, os hospitais recebem 100%. Mas se as escalas não forem garantidas, os cortes são aplicados de forma progressiva nesses 25% da componente variável. Encerramentos superiores a 72 horas significam um corte total nessa fatia do financiamento. As novas regras aplicam-se às urgências gerais e pediátricas, mas entram nas contas também as viaturas médicas de emergência e reanimação. Elas são consideradas um serviço essencial. As regras estão a ser negociadas e, para já, os administradores hospitalares acham que a ideia é boa, desde que haja autonomia para contratar. As eventuais as falhas nos hospitais vão ser monitorizadas todos os meses.
3: Se esta medida vier a ser concretizada, será a primeira vez que haverá penalizações previstas nos contratos-programa com os hospitais, com as unidades locais de saúde, mas o objetivo já foi testado antes nas parcerias público-privadas. Nos hospitais de Braga, Vila Franca de Xira, Loures e Cascais, as multas chegaram a ultrapassar os 10 milhões de euros. As pequenas encomendas importadas de fora da União Europeia passam, a partir de hoje, a pagar 3 euros por categoria de produto. Até agora estas encomendas, as encomendas até 150 euros, estavam isentas, mas vão deixar de estar a partir de agora em nome de uma concorrência mais sã com as empresas europeias, em relação às empresas europeias, e tentando evitar também que produtos que não cumprem as regras apertadas da União sejam importados. A taxa de 3 euros é aplicada a quem vende, mas muitas vezes vai acabar no carrinho de compras do consumidor. Camila Vidal.
6: Afeta gigantes como a Shein, AliExpress ou Temu, retalhistas chineses, mas também outros vendedores como a Amazon, caso a encomenda venha de fora do espaço comunitário. Encomendas até aos 150 euros não tinham até agora taxas aduaneiras para entrar na União Europeia. Isso acaba esta quarta-feira e o controle na alfândega vai ser mais apertado. Para encomendas superiores a 150 euros nada muda, porque já não estavam isentas destas taxas. É a forma de tornar mais justa, entende a União Europeia, a concorrência com estas plataformas gigantes de comércio eletrónico. São plataformas onde se vende de tudo e a preços tipicamente mais baixos do que nas lojas convencionais. Por exemplo, só no website AliExpress estão à venda mais de 100 milhões de produtos. Também há mais de 100 milhões de compradores ativos nesta plataforma. A União Europeia decidiu no final do ano passado restringir o comércio, passando a taxá-lo, para combater a concorrência desleal e possíveis fraudes, garantir mais fiscalização e ainda evitar a entrada de produtos que não cumprem as regras europeias.
3: Vamos ver que impacto é que isto vai ter no comércio eletrónico, sobretudo nas importações de produtos fora da União Europeia. Às 9 da manhã, Susana Correia, jurista da DECO, vai estar connosco no jornal para tirarmos dúvidas também sobre esta nova taxa de 3 euros que é aplicada às pequenas encomendas que entram no espaço da União Europeia. É uma corrida contra o tempo na Venezuela, a tentativa de encontrar vida debaixo dos escombros. A meia centena de delegações internacionais com mais de 3.600 operacionais, entre os quais há portugueses também, participam nestas operações de resgate que ainda continuam esta quarta-feira, também na assistência humanitária que é preciso dar às regiões que foram mais afetadas pelos sismos. Nas últimas horas, o Qatar enviou um quarto avião com um hospital de campanha e medicamentos. Há mais de 15 mil voluntários no terreno. No último balanço que foi feito pelas autoridades da Venezuela, contabilizam-se nesta altura 1.943 mortos, mais de 10.500 feridos. O Eurobarómetro da Primavera do Parlamento Europeu foi conhecido hoje. Em relação a Portugal, os portugueses são os que estão mais confiantes no trabalho da União Europeia. Os portugueses são ainda os que mais benefícios encontram em fazer parte deste espaço comum, na altura em que se assinalam 40 anos da adesão à União Europeia. Andréa Neves.
7: São 94% os cidadãos nacionais que dizem que a União é um lugar de estabilidade num mundo conturbado. Apenas 5% discordam. Um dado destacado pelo chefe do gabinete do Parlamento Europeu em Portugal.
8: Quando o mundo se depara com conflitos armados, guerras económicas e comerciais, a União Europeia aparece como um baluarte de estabilidade. Um valor muito acima da média europeia, que se fica pelos 75%.
7: 90% dos inquiridos em Portugal admitem que o país beneficiou por fazer parte da União Europeia. De novo, um número acima da média europeia, de 74%. E no que se refere a que benefícios, há diferenças entre o que sentem os portugueses e a média dos 27 países. Alfredo Sousa de Jesus destaca as prioridades no ano em que se assinalam 40 anos da adesão de Portugal à União Europeia.
8: Os portugueses estão cada vez mais europeístas. Só a Dinamarca e Malta conseguem ser mais europeístas que Portugal. 67% dos portugueses têm uma imagem positiva da União Europeia, também aqui muito superior à média europeia de 50%.
7: Enquanto na média dos 27, a maioria refere que a União Europeia contribui para manter a paz e reforçar a segurança, este é um benefício só referido em quinto lugar pelos portugueses, que preferiram destacar o facto da União Europeia dar a Portugal uma voz mais forte no mundo. Em segundo lugar, referem que a União contribui para o desenvolvimento económico do país. Em terceiro, salientam o facto de trazer novas oportunidades de trabalho. E em quarto, o facto de melhorar o nível de vida dos europeus. Só 15% admitem que a União Europeia ajuda a manter a democracia no país e poucos dizem que ajuda a enfrentar as alterações climáticas, são apenas 7%, ou a combater o terrorismo, é o que dizem 8%.
3: Há mais dados sobre este Eurobarómetro do Parlamento Europeu, o Eurobarómetro da Primavera. Pode consultá-los na página da RTP Notícias. Vamos a Barcelona, onde foi distinguido ontem à noite com a medalha de ouro da União Internacional de Arquitetos, uma espécie de Oscar da arquitetura, Eduardo Souto Moura. Ele aproveitou o palco para deixar recados. É preciso construir mais habitação social no país, habitação de qualidade. O arquiteto acrescenta que esta já era uma preocupação no tempo do Estado Novo. A pergunta que sobra agora é porque é que não se constroem mais casas em pleno Estado Social. Vamos à Sagrada Família, em Barcelona. Foi ali que o arquiteto do Porto recebeu a distinção na presença do Presidente da República. A reportagem é da correspondente em Espanha, Ana Romeu.
9: O cenário é uma obra ainda inacabada de um gênio da arquitetura, Gaudí, e a sua Sagrada Família. E é aqui que outro arquiteto, Eduardo Souto de Moura, é galardoado com mais um prémio que junta a tantos outros que já recebeu.
10: Nós, arquitetos, a coisa mais importante de todas é trabalhar na habitação, que é o que é preciso. Portanto, eu fico muito contente com os prémios, mas eu trocava os prémios por saber bons projetos de habitação que pudesse fazer e pudesse ajudar.
9: Souto Moura recebeu a medalha de ouro da União Internacional de Arquitetos, uma distinção feita pelos seus pares e que contou com a presença do Presidente da República.
11: Eduardo Souto de Moura, tell us.
12: Diz-nos Eduardo Souto Moura que nada há de mais humano do que a arquitetura, talvez porque ela convoca o nosso conhecimento e as nossas interrogações acerca da cidadania e economia, do ambiente e mobilidade humana, mas também da sociologia, justiça e igualdade.
9: O que falha então? Porquê é que o acesso à habitação se tornou um foco de desigualdade?
10: Existem todas as condições para se fazer casa. Há terreno, há dinheiro, há bons arquitetos e as casas não aparecem. O Estado tem que fazer habitação social e acabou. O chamado Estado Novo, o fascismo, fez tantos bairros sociais que hoje as pessoas eram na periferia e neste momento estão dentro das cidades. E hoje nós, cheios de Estados Sociais, tanta conversa, ainda conseguimos fazer uns meia dúzia de casa.
9: Durante a tarde, António José Seguro foi recebido pelo Presidente do Governo Autónomo da Catalunha no Palácio da Generalitat. Uma visita de cortesia onde Salvador Illa quis sublinhar a proximidade entre Portugal e a Catalunha.
3: O arquiteto Souto Moura foi muito claro nos recados no dia em que recebeu a medalha de ouro da União Internacional dos Arquitetos durante o Congresso Mundial dos Arquitetos, que está a acontecer precisamente em Barcelona e coincide também com o centenário da morte de Gaudí. É o segundo arquiteto português a receber esta distinção. O primeiro foi Cisa Vieira.
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13: Esse teu cheiro. Ora então, bom dia mais uma vez, seja bem-vindo. Estamos na hora 2 do Manhãs da Rádio, é até às 10 e são 8h20. Começamos com o Marco Gênio.

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0: Emanuel, neste Manhãs da Rádio, são 8 horas mais 36 minutos. Bom dia, estamos na hora 2 desta edição de quarta-feira.
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0: Olhamos agora também para a previsão do tempo para hoje. Tempo quente com céu pouco nublado ou limpo, vento fraco a moderado, soprando moderada forte nas terras altas e pequena subida da temperatura máxima. Temperatura máxima prevista para hoje, temos para a Leiria 31 graus, Coimbra 34, Santarém 37, Porto Alegre 39 e para Castelo Branco 40. Já no que diz respeito ao Conselho da Sertã e também ao de Oleiros, a máxima prevista é de 38, para a Pampelhosa da Serra 34, Figueirão dos Gentes 35, Vila de Rei, Ferreira dos Exes e Pedrógão Grande 36, Mação 39, Vila Velha de Ródão e Provença Nova tem uma máxima prevista de 40 graus. Nesta altura, em Serrastro de Monjardim, temos 21 graus.
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0: Manhãs da Rádio até às 10. Tenham um bom dia, uma boa viagem, umas boas férias, porque já há muita gente a entrar de férias. Agora voltamos à música. Dani Luz.

0: 41 minutos depois das 8 horas, depois do Dani Luz, vamos aos comerciais, a seguir volta à música com José Melhoa. Tenham um bom dia.
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A voz de José Malhoa, como já tinha dito, a abrir então a terceira e última parte desta hora 2 do Manhãs da Rádio. A seguir temos Renato Ribeiro. Bom dia, 9 para as 9.

E fechamos assim esta hora número 2 do Manhãs da Rádio. Já sabe que daqui a pouco temos notícias da âmbito local e regional e voltamos logo a seguir. Combinado? Então até já. Bom dia.

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2: Tenham um muito bom dia. 9 horas, Contestável FM, Serrasta, Bom Jardim.
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2: Manhã de quarta-feira, o primeiro dia do mês de julho. Vamos às notícias, edição nesta hora com a jornalista Dulce Cardoso. Dulce, muito bom dia.
3: Olá, viva muito, bom dia, José Carlos. Terminou mais uma presidência aberta no Conselho de Mação. Desta vez a iniciativa decorreu na Urtiga, freguesia localizada a sul do Conselho e cuja atividade está fortemente ligada ao Rio Tejo. A visita permitiu ao Executivo Municipal em funções conhecer ainda mais a fundo o território maçaense e detectar pormenores que no dia-a-dia costumam passar despercebidos, como confirmou à Rádio Contestável o Presidente da Câmara Municipal de Mação, José Fernando Martins.
4: Até nos parece que conhecemos, mas há pormenores que nos passam e isto ajuda-nos a isso. E ainda por cima, neste primeiro ano de mandato, é de extrema importância porque permite-nos efetivamente fazer um levantamento exaustivo das situações em que se encontra a freguesia, das situações em que se encontra o Conselho e das necessidades e daquilo que é preciso programar para o futuro.
3: Neste sentido, os passadiços locais assumiram um papel de destaque na visita. A infraestrutura, que já foi arrastada pelas cheias por duas vezes, exige agora uma abordagem e reavaliação mais atentas por parte do Executivo Municipal.
4: Desde logo, os passadiços do Tejo, que, como é sabido, no primeiro projeto foram levados pelas cheias, no segundo projeto, grande parte voltou a ser levado pelas cheias, e essa foi uma das situações. Fizemos uma visita também ao local e tem que haver aqui uma solução concertada com a Câmara, com a Junta, com a comunidade local, para saber o que é que vamos fazer naquele local, naquela situação, porque parece-nos que temos que encontrar uma solução, mas que não é uma decisão fácil de tomar.
3: Na Urtiga existem arruamentos e infraestruturas que carecem de melhorias, além da necessidade premente de um espaço polivalente. O autarca garantiu que o município está atento a estas carências.
4: Temos algumas situações de alguns arruamentos que carecem daqui de alguma melhoria, instituições que precisam de algum apoio, nomeadamente o campo de futebol que carece de algumas melhorias. A Urtiga precisa de um espaço polivalente para realizar as suas festas e as suas atividades e, portanto, a Câmara Municipal Municipal estará receptiva a essa concretização. Não quero dizer que seja já amanhã, mas é uma situação que estamos a pensar, porque já reunimos com a Junta de Freguesia, que já é proprietária da quase totalidade dos terrenos onde pretendem fazer isso, e portanto também estamos a olhar para esse projeto. Portanto, a freguesia de Ortiga é uma freguesia pequena, mas é uma freguesia grande em equipamentos, é uma freguesia grande em saber, em cultura. Portanto, há todo aqui um conjunto de coisas que é preciso fazer. Este espaço museológico aqui onde estamos agora, que carece aqui de algumas melhorias e carece de uma modificação no modus operandi, da forma como funciona no dia-a-dia.
3: Embora a evolução desta zona do concelho tenha sido notória ao longo dos últimos tempos, a sua orografia complexa continua a impor fortes restrições, limitando o tipo e a escala das intervenções possíveis no território.
4: Quase que faz lembrar a Madeira daquelas fajãs e daquelas situações. E isto torna mais difícil as pessoas, hoje, nos dias de hoje, não poderem parar o carro à porta de casa para poderem tirar as suas compras ou carregar as suas coisas, dificulta a vida das pessoas, mas as pessoas da Ortiga são resilientes e as coisas vão andando, mas efetivamente noto que aqui uma das grandes dificuldades é a orografia dos terrenos, que não permitem depois grandes arranjos, porque as ruas também são estreitas e sem espaço.
3: Defensor da observação direta dos problemas, José Fernando Martins promete continuar com esta política de proximidade que resolve os problemas reais das populações. A Associação Desportiva e Cultural de Proença Nova comemorou 50 anos e grande parte dos construtores também foram lembrados, e os que não o foram poderão fazer parte de um livro que está a ser construído a várias mãos com a ajuda de quem ainda tem memórias que podem perpetuar uma das mais importantes coletividades do concelho de Proença Nova. Se a memória é importante, construir o futuro também o é, e a direção atual está a preparar-se para os desafios do futuro, um lugar que começa já na atualidade, lembrou José António Catarino, presidente da coletividade.
5: Hoje celebramos o passado, valorizamos o presente e olhamos para o futuro com ambição e esperança. Os próximos 50 anos começam agora. Temos a responsabilidade de continuar a fortalecer esta instituição, de criar novas oportunidades para os nossos jovens, de melhorar as condições para a prática desportiva e cultural e de manter vivos os valores que estiveram na origem da nossa fundação. Queremos uma associação cada vez mais forte, mais dinâmica, mais inclusiva e preparada para responder aos desafios das novas gerações, sem nunca esquecer as suas raízes. Se olharmos para trás, vemos uma história rica e inspiradora. Se olharmos para o presente, vemos uma associação viva, ativa e respeitada. Se olharmos para o futuro, vemos oportunidades para continuar a crescer e a servir a nossa comunidade.
3: O mesmo dirigente lembrou ainda o percurso da associação, sublinhando que tem sido muito mais do que um clube, tem sido uma verdadeira escola de valores.
5: Ao longo destes 50 anos, a associação foi muito mais do que um clube. Foi uma escola de valores, um espaço de convívio, de aprendizagem e de crescimento pessoal. Aqui construímos amizades para a vida, aprendendo lições de disciplina, respeito, solidariedade e espírito de equipa. Aqui cresceram gerações de jovens que encontraram no desporto e na cultura oportunidades para se envolverem como cidadãos. Hoje, mais do que nunca, a Associação desempenha um papel fundamental na vida dos jovens da nossa terra. No mundo em constante mudança, continuamos a oferecer um espaço seguro, saudável e inclusivo, onde as crianças e os jovens podem desenvolver talentos, ganhar confiança, aprender a trabalhar em equipa e construir os valores que os acompanharão ao longo da vida. O desporto e a cultura são instrumentos essenciais de formação humana. São veículos de inclusão, de cidadania e desenvolvimento social. Investir nos nossos jovens é investir no futuro de Proença Nova. E essa continuará a ser uma das nossas maiores missões.
3: O crescimento da associação traz de volta um sonho antigo, ou seja, ter uma sede condigna. E a promessa já foi deixada pelo presidente da autarquia, João Lobo. Ainda este ano, a coletividade vai ter um espaço próprio para guardar as memórias do passado e começar a planear o futuro.
6: Relativamente àquilo que foi o convite que me foi formulado para aqui estar, o Zé Toss, assim posso chamar, o nosso presidente da associação, se mandou-me um WhatsAppzinho e disse: você não se esqueça da sede. Não nos esqueceremos da sede. Temos que ter a sede pronta este ano. Era mau que no que passássemos 50 anos da associação e não tivessem, de facto, um espaço melhor organizado para ter tanto troféu, tanta memória registada, bem como naquele espaço que criaram ali, e nisso fazer também exatamente esse repositório. Eu falei com a senhora provedora da Santa Casa da Misericórdia, que é hoje titular do espaço aqui atrás, onde é por baixo a casa mortuária, e nesta fase será a parte do primeiro piso reformulado para a associação ter de facto o seu espaço condigno.
3: Já o presidente da Associação de Futebol de Castelo Branco, Manuel Candeias, também lembrou que este concelho precisa de um novo complexo desportivo. O dirigente recordou que existem fundos e apoios disponíveis e destacou o projeto que a Câmara já tem delineado para concretizar esta ambição.
7: Eu sei, já pela sua, inclusivamente pela sua boca, que está em vias de construção, de projeto, um complexo desportivo que irá, de certeza absoluta, possibilitar que esta direção atinja esses mesmos objetivos. E o que eu lhe pedia, Sr. Presidente, é que, de facto, com a nossa ajuda naturalmente, nós também estamos comprometidos com isso. Há programas nacionais, de tutela nacional do futebol, que também são criados normalmente, anualmente, que, na ajuda a estas infraestruturas desportivas. Portanto, eu também cá estarei empenhado em que isso também seja uma boa ajuda. Sr. Presidente, o que eu pedia é que, de facto, que o seu executivo, que eu sei que estão sempre disponíveis para isso, acelere a construção desse complexo, porque de certeza absoluta que esta direção ficar realmente grata e o seu conselho irá, com toda a certeza, beneficiar da construção dessa infraestrutura.
3: João Lobo, presidente da Câmara, confirmou que esse trabalho já arrancou, mas ainda está numa fase inicial. Garantiu que, a seu tempo, a obra será uma realidade.
6: E há bocadinho, o presidente da Associação de Futebol de Castelo Branco entalou-me também, porque naquilo que foi já falado entre vários, temos de facto um projeto que está em andamento relativamente àquilo que é dar a Provença Nova e, entenda-se, ao Conselho, um espaço. Este tem o valor que tem, custou muito, como ouvimos da palavra do Jorge, a construir, mas evidentemente que os tempos de hoje também exigem, relativamente àquilo que é a capacidade e às novas valências que podemos dar aos nossos concidadãos, um espaço que tenha outras aptidões. E, portanto, a Câmara Municipal adquiriu um terreno que se desenvolve um projeto com maior envergadura para acolher não só um campo de futebol, mas um espaço em que outras modalidades com outras valências possam ali traduzir.
3: Tratou-se de uma tarde de emoções fortes, onde as velhas glórias do clube desafiaram memórias. O aniversário ficou também marcado pela entrega de troféus exclusivos criados pela artista Soraya Barroca e pela apresentação oficial da nova mascote, o Cortiçolas. A olhar para o amanhã, está a ser preparado um plano estratégico para guiar as próximas direções e antecipar os grandes desafios da coletividade. E aqui em Poço Cernache do Bom Jardim já está a ser preparada a 21ª Feira do Caracol Belmiro Domingos. Esta feira vai ter lugar de 3 de julho a 2 de agosto, no Jardim do Clube, aqui em Cernache do Bom Jardim. Esta edição volta a homenagear o mestre Belmiro Domingos. Comer caracóis com os ensinamentos do mestre continua a ser um mote desta iniciativa, que possibilita degustar as diferentes receitas desta especialidade, nomeadamente o caracol à Belmiro, feijoada de caracol, escargot, caracoleta grelhada na chapa, também o caracol tradicional à caçadores ou à criança, entre outros. Refira-se que a Feira do Caracol vai funcionar de terça a domingo, das 16 às 23 horas, no Jardim do Clube, em Cernache. A 21ª edição é promovida pelo Clube Bom Jardim, com o apoio do município da Sestã e da União de Freguesias de Cernache, do Bom Jardim, de Esperal e Palhais. Fica por aqui este bloco informativo. Marcamos novo encontro para daqui a cerca de 2 horas. Até já.
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2: Relativamente à previsão do tempo, temos tempo quente com o céu pouco nublado ou limpo, vento fraco a moderado, soprando moderado a forte nas terras altas e uma pequena subida da temperatura máxima. Máxima prevista para Leiria 31 graus, Coimbra 34, Santarém 37, Porto Alegre 39, Castelo Branco 40. Para Santarém, Oleiros 38, Pampilhosa da Serra 34, Figueirão dos Vinhos 35, Vila de Rei, Ferreira dos Reis e Pedrógão Grande 36, Mação 39 e Vila Velha de Ródão e Provença Nova 40. Sendo que nesta altura, em Cernache do Bom Jardim, os termómetros marcam 21 graus. A seguir, última hora de manhãs da rádio. Bom dia, são 9:12.
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16: Então, renovados os votos de um muito bom dia, seja bem-vindo. Estamos na última hora deste Manhãs da Rádio e, para começar, temos já Andreia Portilho, até às 10 manhãs da rádio, na Antena da Contestável.

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5: Estamos, sim, senhor, estamos de volta. Vamos para mais uma parte deste Manhãs da Rádio. Até às 10 estamos por cá. Esta é a edição do primeiro dia do mês de julho. E daqui a pouco temos a revista de imprensa, mas antes disso ainda temos para ouvir então o Julião.

0: Os da casa sobem em julho, Benfica e Sporting mostram reforços. Tragédia na Venezuela, angústia e desespero no resgate de vítimas. Gangue limpou cofres de 12 bancos em 10 meses. Altas temperaturas, alerta para onda de calor e em Setúbal, GNR abre guerra a corridas ilegais na autoestrada. Jornal de Notícias escreve: imobiliário fez aumentar o número de milionários nos últimos 5 anos. GNR, que disparou em cerimónia com o ministro, estava proibido usar arma. Sobre o clima, o JN titula: onda de calor pode causar apagões em algumas zonas do país. Mundial 2026, Portugal dá-se melhor com equipas europeias e em Braga, Navarra, terá a praia fluvial já no próximo verão. Quanto ao público, hospitais que fechem urgências vão ter cortes no financiamento. Habitação, acordo no Médio Oriente, não trava a subida dos juros. Lei do retorno, PSD insiste em regras que podem violar a Constituição. E sobre a onda de calor, o público titula: governo exige a cada ULS um refúgio climatizado por concelho. Diário de Notícias, queixas contra seguros de saúde aumentaram nos últimos 3 anos. Investimento em empresas que não se adaptam aos desafios da sustentabilidade vão morrer. Educação, realização da segunda fase dos exames nacionais está em risco. Sondagem, mais de metade dos europeus está pessimista com o mundo, mas otimista com a União Europeia. Mundial 2026, como a Federação Portuguesa de Futebol organizou o apoio à seleção à boleia dos adeptos e dos fãs de Ronaldo. Olhamos ainda ao negócios e a APMEI reclama 1,3 milhões do PRR à falida a Unibabel. Ações europeias esquecem Médio Oriente e vivem melhor trimestre desde 2020. Governadores do BCE em modo de espera para ver antes de mexerem nos juros. Mudamos de matutino, olhamos o Jornal Económico. IVA a 6% entra em vigor, mas espera clarificação. Bancos centrais reafirmam combate à inflação. TAP prepara compra de aviões depois de concluir a restauração. Escreve também o Jornal Económico. Hoje é dia de sábado nas bancas. O spinner secreto da guerra colonial e o poderoso clã Ramalho, a ministra, o banqueiro e a filha do dirigente do PSD.
1: E são 9h36.
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1: Para hoje, o Instituto do Mar e da Atmosfera prevê tempo quente com céu pouco nublado ou limpo, vento fraco moderado, superando moderado a forte nas terras altas e pequena subida da temperatura máxima. Máxima prevista para Leiria 31 graus, Coimbra 34, Santarém 37, Porto Alegre 39, Castelo Branco 40, para Sertão e Oleiros 38 de máxima, para Mendoza da Serra 34, Figueira dos Índios 35, Vila de Rei, Ferreira dos Ezer e Pedro Álvaro Grande 36, Mação 39 e para Vila Velha de Rodão e Provença Nova 40. Sendo que nesta altura, em Sernaste do Bom Jardim, temos 22 graus. E voltamos à música, até aos comerciais, Marante.

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E faltam apenas 6 minutos para chegarem às 10 horas. Recordo que temos aí um dia de muito calor, segundo o Instituto do Mar e da Atmosfera, até não é só o dia de hoje, vamos ter os próximos dias aí bem quentes, portanto, proteja-se o mais que puder. Para hoje a previsão é de tempo quente com o céu pouco nublado ou limpo, vento fraco a moderado, soprando moderado a forte nas terras altas e também uma pequena subida da temperatura máxima. A temperatura máxima prevista é de 31 graus para Leiria, 34 para Coimbra, 37 para Santarém, 39 para Porto Alegre, 40 para Castelo Branco. Para Sertão e Oleiros, 38, Pampilhosa da Serra, 34, Figueira do Gino de Javira até aos 35, Vila de Rei, Ferreira dos Ezeres e Pedrógão Grande, 36, Maçal, 39 e para Vila Velha de Rodão e Proença Nova, 40. A 5 minutos das 10, Celeste Bom Jardim tem 23 graus de temperatura. Fechamos este Manhãs da Rádio e voltamos amanhã às 7. Combinado? Até amanhã. Bom dia.

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São as pontas soltas de Jonas a passarem no FM da Condestável. Para trás deixamos Carlão e também os Descontentes. Hoje temos tempo quente, alertamos para esta onda de calor que se aproxima. Beba muita água, procure zonas frescas, zonas abrigadas, não circule no exterior nas horas de maior calor. Proteja-se, esse é o melhor ou o passo maior para que tudo corra bem. Hoje temos temperaturas na ordem dos 38 graus de máxima previstas para o Conselho da Sertã. Estão neste momento 30 graus em Cernache do Bom Jardim. Fique bem, fique na companhia da Condestável.

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0: Estamos a terminar esta hora de Bom Dia Região. Fazemo-lo com à toa, já não, é o tema que estamos a escutar e que nos vai acompanhar até ao final desta hora. Daqui a pouco a informação local e regional. Tenham o resto de uma excelente quinta-feira.
1: Tu dizias que era para sempre.
0: Aliás, de uma excelente quarta-feira. Fique bem, fique desse lado, até amanhã, se Deus quiser. Talvez não falamos.

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3: Muito bom dia, são 11 horas.
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3: Vamos à informação com a jornalista Dulce Cardoso. Muito bom dia, Dulce.
4: Fernando, olá, muito bom dia. Terminou mais uma presidência aberta no Conselho de Mação. Desta vez a iniciativa decorreu na Urtiga, freguesia localizada a sul do Conselho e cuja atividade está fortemente ligada ao Rio Tejo. A visita permitiu ao Executivo Municipal em funções conhecer ainda mais a fundo o território maçaense e detectar pormenores que no dia-a-dia costumam passar despercebidos, como confirmou à Rádio Contestável o Presidente da Câmara Municipal de Mação, José Fernando Martins.
5: Até nos parece que conhecemos, mas há pormenores que nos passam e isto ajuda-nos a isso. E ainda por cima, neste primeiro ano de mandato, é de extrema importância porque permite-nos efetivamente fazer um levantamento exaustivo das situações em que se encontra a freguesia, das situações em que se encontra o concelho e das necessidades e daquilo que é preciso programar para o futuro.
4: Neste sentido, os passadiços locais assumiram um papel de destaque na visita. A infraestrutura, que já foi arrastada pelas cheias por duas vezes, exige agora uma abordagem e reavaliação mais atentas por parte do Executivo Municipal.
5: Desde logo, os passadiços do Tejo, que, como é sabido, no primeiro projeto foram levados pelas cheias, no segundo projeto, grande parte voltou a ser levado pelas cheias e essa foi uma das situações. Fizemos uma visita também ao local e tem que haver aqui uma solução concertada com a Câmara, com a Junta, com a comunidade local, para saber o que é que vamos fazer naquele local, naquela situação, porque parece-nos que temos que encontrar uma solução, mas que não é uma decisão fácil de tomar.
4: Na Urtiga existem arruamentos e infraestruturas que carecem de melhorias, além da necessidade premente de um espaço polivalente. O autarca garantiu que o município está atento a estas carências.
5: Temos algumas situações de alguns arruamentos que carecem daqui de alguma melhoria, instituições que precisam de algum apoio, nomeadamente o campo de futebol que carece de algumas melhorias. A Urtiga precisa de um espaço polivalente para realizar as suas festas e as suas atividades e, portanto, a Câmara Municipal estará receptiva a essa concretização, não quer dizer que seja já amanhã, mas é uma situação que estamos a pensar, porque já reunimos com a Junta de Freguesia, que já é proprietária da quase totalidade dos terrenos onde pretendem fazer isso, e portanto também estamos a olhar para esse projeto. Portanto, a freguesia de Urtiga é uma freguesia pequena, mas é uma freguesia grande em equipamentos, é uma freguesia grande em saber, em cultura, portanto há todo aqui um conjunto de coisas que é preciso fazer. Este espaço museológico aqui onde estamos agora, que carece carece aqui de algumas melhorias e carece de uma modificação no modus operandi da forma como funciona no dia-a-dia.
4: Embora a evolução desta zona do concelho tenha sido notória ao longo dos últimos tempos, a sua orografia complexa continua a impor fortes restrições, limitando o tipo e a escala das intervenções possíveis no território.
5: Quase que faz lembrar a Madeira daquelas fajãs e daquelas situações. E isto torna mais difícil as pessoas, hoje, nos dias de hoje, não poderem parar o carro à porta de casa para poderem tirar as suas compras ou carregar as suas coisas, dificulta a vida das pessoas. Mas as pessoas da Ortiga são resilientes e as coisas vão andando, mas efetivamente noto que aqui uma das grandes dificuldades é a orografia dos terrenos, que não permitem depois grandes arranjos, porque as ruas também são estreitas e sem espaço.
4: Defensor da observação direta dos problemas, José Fernando Martins promete continuar com esta política de proximidade que resolve os problemas reais das populações. A Associação Desportiva e Cultural de Proença Nova comemorou 50 anos e grande parte dos construtores também foram lembrados, e os que não o foram poderão fazer parte de um livro que está a ser construído a várias mãos com a ajuda de quem ainda tem memórias que podem perpetuar uma das mais importantes coletividades do Conselho de Proença Nova. Se a memória é importante, construir o futuro também o é, e a direção atual está a preparar-se para os desafios do futuro. Um lugar que começa já na atualidade, lembrou José António Catarino, no presidente da coletividade.
6: Hoje celebramos o passado, valorizamos o presente e olhamos para o futuro com ambição e esperança. Os próximos 50 anos começam agora. Temos a responsabilidade de continuar a fortalecer esta instituição, de criar novas oportunidades para os nossos jovens, de melhorar as condições para a prática desportiva e cultural e de manter vivos os valores que tiveram na origem da nossa fundação. Queremos uma associação cada vez mais forte, mais dinâmica, mais inclusiva e preparada para responder aos desafios das novas gerações, sem nunca esquecer as suas raízes. Se olharmos para trás, vemos uma história rica e inspiradora. Se olharmos para o presente, vemos uma associação viva, ativa e respeitada. Se olharmos para o futuro, vemos oportunidades para continuar a crescer e a servir a nossa comunidade.
4: O mesmo dirigente lembrou ainda o percurso da associação, sublinhando que tem sido muito mais do que um clube, tem sido uma verdadeira escola de valores.
6: Ao longo destes 50 anos, a associação foi muito mais do que um clube. Foi uma escola de valores, um espaço de convívio, de aprendizagem e de crescimento pessoal. Aqui construímos amizades para a vida, aprender lições de disciplina, respeito, solidariedade e espírito de equipa. Aqui cresceram gerações de jovens que encontraram no desporto e na cultura oportunidades para se envolverem como cidadãos. Hoje, mais do que nunca, a associação desempenha um papel fundamental na vida dos jovens da nossa terra. No mundo em constante mudança, continuamos a oferecer um espaço seguro, saudável e inclusivo, onde as crianças e os jovens podem desenvolver talentos, ganhar confiança, aprender a trabalhar em equipa e construir os valores que os acompanharão ao longo da vida. O desporto e a cultura são instrumentos essenciais de formação humana. São veículos de inclusão, de cidadania e desenvolvimento social. Investir nos nossos jovens é investir no futuro de Proença Nova. E essa continuará a ser uma das nossas maiores missões.
4: O crescimento da associação traz de volta um sonho antigo, ou seja, ter uma sede condigna. E a promessa já foi deixada pelo presidente da autarquia, João Lobo. Ainda este ano, a coletividade vai ter um espaço próprio para guardar as memórias do passado e começar a planear o futuro.
7: Relativamente àquilo que foi o convite que me foi formulado para aqui estar, o Zé Toss, assim posso chamar, o nosso presidente da associação, mandou-me um WhatsAppzinho e disse: você não se esqueça da sede. Não nos esqueceremos da sede. Temos que ter a sede pronta este ano. Era mau que no passássemos 50 anos da associação e não tivessem, de facto, um espaço melhor organizado para ter tanto troféu, tanta memória registada, bem como naquele espaço que criaram ali, e nisso fazer também exatamente esse repositório. Eu falei com a senhora provedora da Santa Casa da Misericórdia, que é hoje titular do espaço aqui atrás, onde é por baixo a casa mortuária, e nesta fase será a parte do primeiro piso reformulado para a associação ter de facto o seu espaço condigno.
4: Já o presidente da Associação de Futebol de Castelo Branco, Manuel Candeias, também lembrou que este concelho precisa de um novo complexo desportivo. O dirigente recordou que existem fundos e apoios disponíveis e destacou o projeto que a Câmara já tem delineado para concretizar esta ambição.
8: Eu sei, já pela sua, inclusivamente pela sua boca, que está em vias de construção, de projeto, um complexo desportivo que irá, de certeza absoluta, a possibilitar que esta direção atinja esses mesmos objetivos. E o que eu lhe pedi, Sr. Presidente, é que, de facto, com a nossa ajuda naturalmente, nós também estamos comprometidos com isso. Há programas nacionais, de deputada nacional do futebol, que também são criados normalmente, anualmente, na ajuda a estas infraestruturas desportivas. Portanto, eu também cá estarei empenhado em que isso também seja uma boa ajuda. Sr. Presidente, o que eu pedia é que, de facto, que o seu executivo, que eu sei que estão sempre disponíveis para isso, acelere a construção desse complexo, porque de certeza absoluta que esta direção ficar realmente grata e o seu conselho irá com toda a certeza beneficiar da construção dessa infraestrutura.
4: João Lobo, Presidente da Câmara, confirmou que esse trabalho já arrancou, mas ainda está numa fase inicial. Garantiu que, a seu tempo, a obra será uma realidade.
7: E há bocadinho, o Presidente da Associação de Futebol de Castelo Branco entalou-me também, porque naquilo que foi já falado entre vários, temos de facto um projeto que está em andamento relativamente àquilo que é dar a Provença Nova e, entenda-se, ao Conselho, um espaço. Este tem o valor que tem, custou muito, como ouvimos da palavra do Jorge, a construir, mas evidentemente que os tempos de hoje também exigem, relativamente àquilo que é a capacidade e às novas valências que podemos dar aos nossos concidadãos, um espaço que tenha outras aptidões. E, portanto, a Câmara Municipal adquiriu um terreno que se desenvolve um projeto com maior envergadura para acolher não só um campo de futebol, mas um espaço em que outras modalidades com outras valências possam ali traduzir.
4: Tratou-se de uma tarde de emoções fortes, onde as velhas glórias do clube desafiaram memórias. O aniversário ficou também marcado pela entrega de troféus exclusivos criados pela artista Soraya Barroca e pela apresentação oficial da nova mascote, o Cortiçolas. A olhar para o amanhã, está a ser preparado um plano estratégico para guiar as próximas direções e antecipar os grandes desafios da coletividade. E aqui, por Cernache de Bom Jardim, já está a ser preparada a 21ª Feira do Caracol Belmiro Domingos. Esta feira vai ter lugar de 3 de julho a 2 de agosto, no Jardim do Clube, aqui em Cernache do Bom Jardim. Esta edição volta a homenagear o mestre Belmiro Domingos. Comer caracóis com os ensinamentos do mestre continua a ser um mote desta iniciativa, que possibilita degustar as diferentes receitas desta especialidade, nomeadamente o caracol à Belmiro, feijoada de caracol, escargot, caracoleta grelhada na chapa, também o caracol tradicional à caçadores ou à criança, entre outros. Refira-se que a Feira do Caracol vai funcionar de terça a domingo, das 16 às 23 horas, no Jardim do Clube em Cernache. A 21ª edição é promovida pelo Clube Bom Jardim com o apoio do município da Sestã e da União de Freguesias de Cernache, do Bom Jardim, de Esperal e Palhais. Fica por aqui este bloco informativo, marcamos novo encontro para daqui a cerca de 2 horas. Até já.
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3: Previsão do tempo para esta quarta-feira, é o primeiro dia de julho. Temos tempo quente, já deu para perceber bem. Céu com céu pouco nublado ou limpo, o vento a soprar fraco a moderado, sendo moderado a forte nas terras altas, e pequena subida da temperatura máxima. As máximas previstas são de 34 graus em Pampilhosa da Serra, 35 em Figueira dos Vinhos, 36 em Vila de Rei, Ferreira dos Êxeres e Pedrógão Grande, 38 na Sertã e Oleiros, Mação 39, 40 em Vila Velha de Ródão e Proença Nova. Nas capitais do distrito temos Leiria com 31 de máxima, Coimbra 34, Santarém 37, 39 em Porto Alegre, 40 em Castelo Branco e Cernache de Bom Jardim conta nesta altura com 28 graus.
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9: Estamos consigo em www.radiocondestável.pt. É precisamente aí que nos pode ouvir, onde quer que se encontre, com acesso à internet, e pode também participar através do 274-800-021. É então o número para fazer o seu pedido musical esta manhã. Temos também disponível o número do Peça que Passa. Pode enviar mensagem, se for mais fácil para si, através do WhatsApp ou mensagem SMS para 965-109-674. Para já estamos ao telefone no 274-800-021 e estamos com a frase: a publicidade é alma do negócio, faça publicidade na Rádio Condestável. É para o telefone que vamos. Muito bom dia.
10: Bom dia, Fernandinha. Fala Nina aqui da Roda.
9: Bem-vinda, Nina. Vamos à frase.
10: A publicidade é alma do negócio, faça publicidade na Rádio Condestável.
9: Amado Batista, predicar?
10: Vai já para a Fernandinha e família, com todos os colegas aí da rádio, e para cima para a minha amiga Belinha, a Melita e filhos, para o João, para o meu amigo Tony, espero que esteja bem, para toda a gente que gosta e que esteja a ouvir, para as minhas colegas do Brejo de Correia e primos, olha, para os senhores e senhoras que me costumam dedicar, um beijinho para eles, e vai um beijinho mais para a Fernandinha, com um bom almoço e o resto de um bom dia.
9: Um beijinho, um dia feliz, bom almoço.
10: Obrigada, Fernandinha, um beijão.
9: Beijinho.

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0: Já estamos com 29 minutos depois das 11 da manhã. Voltamos ao telefone, mais uma participação. Bom dia.
1: Bom dia, menina Fernanda.
0: Olá, viva Manuel Raul, no curso. Vamos à frase.
1: A publicidade é a alma do negócio, em vista na hora de quando saiba que é um bom investimento.
0: E temos António Severino para dedicar.
1: Ora, para dedicar aqui uma série de duas funcionárias que aqui estão, e a nossa animadora Ana Isabel, e de pessoas que estão a fazer trabalhos manuais. E para a Fernanda, para a Dona Irene, e para o Sr. Fernando, e deixe-me lá ver se eu tenho aqui um papel para dedicar às outras pessoas.
0: Para todos.
1: Sim.
0: Sim.
1: Para a Maria Adélia, para a Natália da Corteira, Jorgina do Tramangal, Luciana da Torre das Vagens, Paulo Jornal de Palhasco, Manuel Romas de Vila Velha de Rodas, João Jeinhas, Carlos Dias, Torres Vedras, Eduardo Gomes de Santarém, Quitéria Benquença, Maria Leonor de Ancião, Maria Rosário de França Nova, Maria do Rosário de Sr. Reis da Sertã, António Crabo de Mari e Nina da Roda e Irmênia de Marrados. E até amanhã, se Deus quiser, muito obrigado e bom almoço e bom programa.
0: Um excelente dia.

0: E estamos de novo ao telefone com mais uma participação. Olá, bom dia.
1: Olá, Fernanda, bom dia.
0: Bom dia, José Luís em Achete. Vamos à frase.
1: Publicidade é a alma do negócio, eu faço a publicidade na rádio quando estava.
0: Alafum, predicar.
1: Toda a gente estiver na escuta, para mim, para si, para os seus colegas, com um bom almoço e não andar muito ao sol e alguma saúde, que é o que a gente precisa.
0: Exatamente. Um ótimo dia. Até amanhã. Vai, igualmente,

0: E estamos novamente ao telefone. Muito bom dia.
1: Bom dia, Fernandinha.
0: Olá, viva. Seja bem-vinda. Ai, agora foi-me embora o seu nome. Ajude-me.
1: Maria do Céu.
0: É Maria do Céu. Eu sabia que era Maria. Era do Céu. Do Céu de Santo André das Tejeiras. Vamos à frase.
1: A publicidade é a alma do negócio. Existe a publicidade na rádio contestável. Que é o maior.
0: E temos o Starlight. Quer dedicar o tema?
1: Dedicar para si com um beijinho para toda a sua família. Para todas que fazem o programa da Rádio Contestável, um beijinho para todos, para toda a minha família, para todos que estão a ouvir, um beijinho para todos e um bom dia, e para si também, minha querida, um beijinho e um bom dia, um bom programa e até à próxima, muito obrigada.
0: Um grande beijinho, até breve, tudo bom, beijinhos, bom almoço.
1: Um bom almoço para si também, obrigada.

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9: Estamos já na última parte do nosso programa. Vamos novamente ao telefone. Olá, bom dia.
10: Olá, bom dia, Fernanda.
9: Muito bom dia, Manuel Ramos, em Vila Velha. Vamos à frase.
10: A publicidade é a alma do negócio. Invista em publicidade na rádio quando sabe o que é um bom investimento.
9: Rosalia e Carminho, para dedicar.
10: António Costa do Brecho e minha esposa, um beijinho à Maria de Jesus. Vai para a Dona Maria Afonso da Gazela de Catete, bem crescido, um beijinho para as três. Vai para os meus seis geros, um beijinho para todas. Para a madrinha do Termagal, com tudo bom para ela e as melhoras do genro e toda a família. António Cravo de Tomar. Maria Leonor de Ancião, com um beijinho. Para ela, para as manas e um abraço ao filho. E António Manuel Ramos da Marinha Grande, Natália da Codiceira. e José Francisco da Codiceira. Para a Fernandinha, um beijinho. Para a sua mãe, outro beijinho grande. Um abraço ao seu pai, um bom almoço.
11: Muito
10: e
11: obrigada.
10: Até logo, se Deus quiser.
11: Um dia feliz, beijinhos. Tudo bom.
10: Deus.
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0: E vamos já à última participação da hora. Muito bom dia.
1: Bom dia, Fernanda.
0: Bom dia, Adília Nucosso. Vamos à frase.
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0: Tony Carreira.
1: Para dedicar à Natália da Corticeira, Maria Lina de Pousa Flores de Ancião, Maria do Rosado de Provença Nova, Georgina do Tramagal, Quitéria das Bencaranças, Joaquina Dias do Gavião, Irmina de Marlado de Leiria, Manuel de Raul, Paulo Januário de Banhados, Luciano da Torre das Barras, João Geirinhos de Oledo, Manuel Ramos de Vila Velha de Lodon, Pedro da Comenda, Carlos Dias de Torres Vedras, Eduardo Gomes de Santarém, e António Cravo de Tomar, Menina da Roda e Glorinha de Alcaís. E para vocês todos da rádio e toda a auditória, até amanhã, se Deus quiser, um bom almoço e um beijinho.
0: Beijinhos a dele e um dia feliz.
1: Obrigado,
0: até amanhã.
1: Tudo.
0: Obrigada a nós. Daqui a pouco o simultâneo com a Antena 1, venha daí para a próxima hora.

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3: A linha SNS 24 e o serviço do INEM vão ser reforçados por causa da onda de calor que vai atravessar o país nos próximos 8 a 10 dias. Medidas anunciadas há pouco numa conferência de imprensa conjunta em que participaram responsáveis de várias entidades ligadas à monitorização da saúde e ao socorro. O governo pede também aos municípios para disponibilizarem salas climatizadas que possam servir de refúgio às altas temperaturas. O ministro da Educação acredita que o prazo previsto para a correção e a fixação das notas dos exames nacionais do 12º ano vai ser cumprido, mas admite alterações ao calendário que está fixado se estiver em causa o rigor da avaliação dos alunos. Nesse caso, assume Fernando Alexandre, terá de haver responsabilidades. A taxa de desemprego recuou 2 décimas entre abril e maio, situou-se nos 5,5% no final do mês de maio.
2: Jornal do Meio-Dia, a edição é de João Vasco.
3: O governo pede aos municípios para disponibilizarem salas climatizadas que possam servir de refúgio das altas temperaturas. Foi uma das medidas anunciada há pouco numa conferência de imprensa em que participaram vários responsáveis de entidades ligadas ao socorro e à monitorização da saúde e também a Secretária de Estado da Saúde. Foi anunciado ainda um reforço da linha de saúde 24 e do INEM, da linha do INEM, do 112. O governo garante que o país está preparado para responder a este fenómeno extremo, Teresa Correia.
4: Uma resposta que envolve todo o governo, todas as autoridades de saúde e da proteção civil, e o governo diz de facto que está tudo a postos. Há guias para da Direção-Geral de Saúde para o cidadão, há guias também para os empregadores e os trabalhadores que trabalham expostos ao sol e também vai ser publicado o guia para os municípios e nesse guia há então a indicação, os municípios terão de indicar os locais frescos que podem disponibilizar à população, como por exemplo, bibliotecas, e há também a envolvência das entidades privadas com hotéis, centros comerciais e até igrejas. Para além disso, os próprios municípios devem ser eles a indicar articulando com as autoridades de saúde esses locais e o auxílio que a população precisa a cada momento de acordo com o evoluir da situação e estes abrigos serão disponibilizados quando for elevado o contingente, o nível de alerta de contingência para 2 ou 3. Há também a articulação com as unidades locais de saúde, o Governo, a Secretaria de Estado da Saúde assegura que estão todas climatizadas, não só as urgências, mas também os internamentos e as consultas. Depois há um reforço dos profissionais da linha do INEM e também da linha SNS 24, com equipas reforçadas em cada turno, até porque o número de chamadas, quer para a linha do INEM, quer para a linha do SNS 24, já registou um aumento de cerca de 500 chamadas a mais por dia e é previsível que esse número venha a aumentar, daí o reforço dos turnos e das escalas. O Governo diz que está tudo preparado, as autoridades de saúde contam com o aumento de mortalidade. A última onda de calor fez mais 60 mortos. Não há estimativas de quantos mortos pode ocorrer em Portugal com esta onda de calor que pode durar 10 dias.
3: Teresa Correia, em direto do Ministério da Saúde, depois desta conferência de imprensa conjunta da Secretaria de Estado da Saúde e também de várias entidades ligadas à monitorização da saúde e ao socorro. O Instituto Português do Mar e da Atmosfera decidiu agravar para vermelho o alerta para os distritos de Lisboa e Setúbal já a partir da meia-noite de hoje, por causa das altas temperaturas, um alerta que é válido para o dia de amanhã, quinta-feira, e para sexta-feira. Já as regiões de Coimbra e de Leiria vão estar sob aviso vermelho sexta e sábado. Os termómetros, como lhe estamos a dizer, começam a ultrapassar os 40 graus já esta quarta-feira em vários pontos do país. Há algumas zonas do norte do continente sob aviso amarelo, menos grave amanhã, mas na sexta-feira todo o país terá pelo menos aviso laranja e aviso vermelho naqueles locais que lhe referi, nomeadamente nos distritos de Lisboa e Setúbal. A vaga de calor pode durar 8 a 10 dias. Contactada pela Antena 1, a Câmara Municipal de Lisboa refere que solicitou à Polícia Municipal e ao Regimento de Sapadores Bombeiros a elevação do grau de prontidão e resposta operacional, com o reforço de meios operacionais e maior prevenção. Numa nota escrita enviada à Rádio Pública, à Autarquia da Capital, lembra que existe uma rede de refúgios climáticos locais na cidade, em que existem condições para enfrentar esta vaga de calor. É o caso de vários equipamentos culturais e bibliotecas que disponibilizam, de acordo com a Câmara de Lisboa, ambientes interiores confortáveis e protegidos durante os períodos em que as temperaturas são mais elevadas. Integram igualmente esta rede de refúgios climáticos alguns parques da cidade de Lisboa. O Ministro da Educação assegura que nenhum aluno será prejudicado pelas falhas reportadas com o novo sistema digital que está a criar problemas à correção dos exames nacionais do 12º ano. Esta manhã no Parlamento, Fernando Alexandre admitiu, no entanto, Teresa Borges, alterações aos calendários de correção se tiver em causa o rigor da avaliação dos alunos.
5: O prazo começa a apertar, mas o Ministro da Educação assegura a última informação transmitida pelos serviços é de que o calendário vai ser cumprido.
6: Continuam reunidas as condições para que o calendário que está anunciado seja cumprido. Obviamente, há alguma pressão para o período de avaliação dos professores, que deverá estar concluído até dia 10 de julho, mas ainda assim estamos na janela prevista de garantir os 10 dias para essa avaliação e há fixação a 14/7.
5: Ou seja, as datas são para manter, a não ser que o processo de classificação digital coloque em causa o rigor e a equidade na avaliação.
6: O calendário nunca se sobreporá ao rigor das avaliações. E por isso, se de alguma forma estiver em causa o rigor da avaliação, a equidade na avaliação, obviamente serão feitos os ajustamentos que forem necessários.
5: E assegura Fernando Alexandre.
6: Nós colocámos a hipótese, se fosse necessário, porque nós temos os exames em papel, de se fazer a correção em papel. E o Educa reiterou que está confiante que vai conseguir garantir a correção digital.
5: O ministro esclareceu que os problemas registados têm tido origem no software e estão a ser ultrapassados.
6: Há um problema no QR Code, que será posteriormente no âmbito de uma auditoria identificado qual é que foi o problema, se foi um problema de impressão, se é um problema exclusivamente de software, essa análise será feita. Até ontem à noite a perspectiva era de facto que é possível ultrapassá-los os conhecidos, obviamente podemos ter, estamos obviamente em certeza neste processo.
5: Para o futuro fica já a garantia de uma auditoria para ver o que correu bem e o que correu mal, de forma a que este processo possa ser consolidado.
3: E sobre os exames nacionais, o ministro adiantou ainda que no próximo ano letivo será criado um projeto piloto de normalização das notas para corrigir diferenças de dificuldade entre anos letivos. Depois de ter considerado o Chega parceiro preferencial para avançar para a criação da prestação social única, a ministra do Trabalho acusa agora o partido de André Ventura de querer prejudicar cidadãos estrangeiros no acesso a esta prestação. No Parlamento, onde está a ser ouvida pelos deputados da Comissão de Trabalho, Maria do Rosário Palma Ramalho sublinhou que uma parte significativa dos estrangeiros beneficiários são cidadãos ucranianos que fugiram da guerra.
7: PSU é uma prestação de dignidade social mínima, não é uma prestação contributiva. E sobre os beneficiários deste sistema, do RSI, tenho a dizer-lhe que a questão dos estrangeiros é uma falsa questão. Sabe porquê? Porque só 5% dos beneficiários da PSU é que são estrangeiros. Normalmente eles até chegam cá com um contrato de trabalho, mas podem ter um azar qualquer na vida e não conseguir chegar aos 5 anos de descontos que o Chega cria. E devo dizer, desses 5%, 32% até são refugiados ucranianos. Portanto, pensem bem, Sr. Deputado, e pense bem o Chega, se são estes que vieram aqui, sobretudo a partir de 2022, com a guerra, são estes que queremos efetivamente prejudicar.
8: A ministra desdramatizou ainda quaisquer mudanças nas condições de acesso a esta prestação e garantiu que as necessidades de trabalho social para aceder à PSU vão ser analisadas caso a caso. Maria do Rosário Palma Ramalho acaba de falar também sobre a situação do calor. Ela diz que confia que as empresas e a autoridade para as condições do trabalho vão terem atenção às situações dos trabalhadores que têm de trabalhar em situações de calor extremo. Maria do Rosário Ramalho, ministra do Trabalho e Segurança Social, considera que a ACT tem dado provas de que está preparada para fiscalizar eventuais irregularidades e insiste que não são necessárias mudanças na lei para fazer face aos efeitos do clima.
7: O ordenamento legal português está preparado para esta situação, como para outra, podia ser extremo frio. Depois há toda a intervenção repressiva e inspectiva, que a ACT é muito rigorosa no trabalho na agricultura, ações inspectivas, etc., em que se verifica que, se não tiverem sido concedidas essas condições adequadas aos trabalhadores, se eles não tiverem sido deslocados para zonas de sombra e determinada pausa, a ACT vai lá e aplica. E o ano passado não ouviu nada de nenhuma exploração que tenha tido que ser encerrada, nem nada disso, nem no ano anterior. Ou seja, desde que este governo cá está, não tem havido nenhuma situação em que a ACT não tenha feito intervenção e, portanto, determinado que não se passa um certo limite e que as instituições e que as empresas cuidam bem dos seus trabalhadores, como, aliás, é imposto pela lei.
8: A garantia deixada pela Ministra do Trabalho na Assembleia da República. A taxa de desemprego fixou-se nos 5,5% em maio. De acordo com os dados provisórios divulgados hoje pelo Instituto Nacional de Estatística, a taxa de desemprego recuou 2 décimas entre abril e maio. Em termos homólogos, ou seja, relativamente a maio do ano passado, a descida é ainda maior. A taxa de desemprego em Portugal estava 7 décimas acima em maio de 2025. Era de 6,2%. Não foi só em Portugal. A aceleração do aumento dos preços da energia teve efeitos positivos na inflação em toda a zona euro. De acordo com a estimativa rápida do Serviço de Estatísticas da União Europeia, o Eurostat, a taxa de inflação anual da zona euro abrandou em junho para 2,8%, tinha ficado nos 3,2%, 4 décimas acima no mês de maio. Digo-lhe agora que a Polícia Judiciária deteve hoje mais de uma dezena de suspeitos de fraude informática ao Santander. De acordo com a CNN Portugal, a PJ realizou esta quarta-feira uma operação de grande escala de combate ao cibercrime, que resultou na detenção de mais de uma dezena de pessoas suspeitas de envolvimento numa fraude de cerca de 50 milhões de euros contra o Banco Santander. A investigação, desenvolvida em articulação com as autoridades espanholas, centra-se num esquema de phishing, ou seja, roubo de dados. Parte do dinheiro terá sido branqueada em Portugal. O Governo Regional da Madeira vai promover uma campanha de recolha de donativos financeiros para ajuda à Venezuela. O dinheiro será recolhido através de uma conta da Cruz Vermelha Internacional. O procedimento foi explicado esta manhã à Antena 1 Madeira pelo Presidente do Executivo Regional, Miguel Albuquerque.
9: Para não andarmos a fazer prestações e apoios depois ou são desviados ou não se concretizam. Portanto, uma das maneiras mais fiáveis, sem sombra de dúvida, de apoiar a Venezuela é através desta conta da Cruz Vermelha Portuguesa. Em quarto lugar, nós temos aqui um papel muito importante e será determinante também no quadro nacional e no quadro regional, a nível da reconstrução e daquilo que vai ser necessário para apoiar as nossas comunidades.
8: A explicação de Miguel Albuquerque, também o Conselho da Diáspora Madeirense vai criar uma conta. O objetivo é angariar fundos junto das comunidades espalhadas pelo mundo.
2: Foi o Jornal do Meio-Dia, edição João Vasco, notícias em simultâneo com a RTP Antena 1 Madeira, Açores e RTP Mundo. 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
27: Muito boa tarde, José Carlos.
19: Olá, Fernanda, muito boa tarde. A Liga Portugal, que organiza os campeonatos profissionais de futebol, reuniu em Assembleia Geral Extraordinária e aprovou algumas alterações para a próxima temporada. No que diz respeito à Taça da Liga, ela vai agora passar a ter uma fase, que é a fase Liga, na qual participam 26 equipas, que vão disputar dois jogos, um à condição de visitado e outro à condição de visitante. Os vencedores desta fase disputarão um play-off, do qual sairão as duas equipas que completarão o quadro dos quartos de final, que serão jogados a uma mão e onde estarão presentes as equipas com presença nas competições europeias. A partir dessa fase, a competição vai culminar na Final Four, a disputar, como é habitual, em janeiro. Outra decisão foi que o VAR vai poder intervir na questão dos cantos. Foi também aprovada na mesma Assembleia Geral desta terça-feira a proposta do Sporting de Braga para o alargamento do protocolo do vídeo-árbitro, que passa a rever a atribuição de pontapés de canto. Esta alteração já se aplica na próxima temporada. A Federação Portuguesa de Futebol já divulgou a classificação dos árbitros de categoria C4 e C4 Core, onde estão árbitros da Associação de Futebol de Castelo Branco. Na categoria C4, o árbitro Paulo Afonso ficou em quarto lugar, numa categoria com 60 árbitros. Já na categoria C4 Core, Marco Nunes foi 75º em 105 árbitros que fazem parte desta categoria. Também a Associação de Futebol de Castelo Branco já divulgou outras classificações de árbitros. No caso do futebol, categoria C6, sendo que Ruben Ferreira foi primeiro, Afonso Paredes segundo, Vasco Mendes terceiro, Rafael Silva quarto e João Nina ficou em quinto lugar. Já na categoria CJ, Enzo Adro foi primeiro, João Ribeiro ficou em segundo, Vítor Cordeiro em terceiro, Luís Canês em quarto lugar. Na questão do futsal, categoria C6 de futsal, primeiro lugar para Ana Farias, segundo Gonçalo Pires, terceiro Leonor Brito, quarto David Santos e em quinto Afonso Garcia. Na categoria CF3 de futsal, Leonor Brito em primeiro e Ana Farias em segundo. Já na categoria CJ de futsal, Maria Mendes em primeiro, José Ponciano em segundo e Tiago Pinto em terceiro lugar. Para fechar, digo-lhe que a Câmara Municipal de Sertã atribuiu 10 mil euros ao Vitória de Cernache e também ao Sertanense para obras que já foram feitas nos complexos desportivos tanto de Cernache, do Bom Jardim, como da Sertã. Esta decisão foi tomada e aprovada na última reunião de Câmara, Dulce Cardoso.
0: O município da Sertã aprovou na última reunião do Executivo Municipal de 26 de junho uma comparticipação financeira no valor de 10 mil euros, em partes iguais, ao Sertanense Futebol Clube e ao Grupo Desportivo Vitória de Cernache para fazer face a melhoramentos já realizados nos respectivos estádios. No caso do Clube da Sertã, o apoio destina-se a obras nas instalações, explicou o presidente da Câmara Municipal da Sertã, Carlos Miranda.
3: Que são obras que o Sertanense realizou nas suas próprias infraestruturas, não naquilo que é do município, pois há uma parte que é do clube e que tem a ver com a criação de condições para alojamento dos atletas. Aquilo que nós propomos aqui é que a Câmara Municipal delibere primeiro a reconhecer o interesse público municipal das obras de melhoramento a realizar pelo Sertanense Futebol Clube nas suas instalações, pela sua relevância para a melhoria das condições de acolhimento dos atletas, para o desenvolvimento da prática desportiva e para a valorização da atividade associativa e desportiva no concelho. Aprovar a atribuição de um apoio financeiro ao Sertanense Futebol Clube no montante de 10 mil euros, destinado a participar essas obras de melhoramento nas instalações.
0: No caso do Vitória de Cernache, destina-se a apoiar a recuperação do relevado natural do Estádio Municipal Nuno Álvares Pereira.
3: Aquilo que se pretende é reconhecer o interesse público municipal das despesas suportadas pelo Grupo Desportivo Vitória de Cernache com a recuperação do relevado natural do Estádio Municipal Nuno Álvares Pereira e com a reparação da máquina de corte de relva pela sua relevância para a conservação e valorização de equipamento desportivo municipal e para o desenvolvimento da prática desportiva no concelho. A linha B, aprovar a atribuição de um apoio financeiro ao Grupo Desportivo Vitória de Cernache no montante de 10 mil euros, destinado a comparticipar as despesas suportadas com os trabalhos de recuperação do relevado natural do estádio e com a reparação da máquina de corte de relva.
0: Não invalidando este apoio, o município já está a apoiar os clubes no contexto da tempestade Christine e dos estragos causados, clarificou ainda o autarca.
3: Nós estamos neste momento a apoiar os dois clubes com valores muito, muito significativos, quer no âmbito da destruição que foi causada pela tempestade Christine, quer, no caso em particular do Vitória de Sernache, no âmbito da subida à Liga 3, que implica ali uma reestruturação séria das instalações.
0: No caso concreto do Vitória de Sernache, as obras deverão estar prontas antes do início da época. Questionado se os prazos são cumpridos, Carlos Miranda colocou a bitola do lado dos prestadores de serviços.
3: Também depende dos prestadores de serviços, por exemplo, relativamente à cobertura da bancada principal, temos tido ali problemas, pois nesta cobertura, por exemplo, aquilo já devia estar em desenvolvimento, temos tido problemas, porque primeiro é preciso retirar os painéis solares que lá estão. Há uma outra empresa que tem que retirar esses painéis e que está, enfim, não está a cumprir os prazos que tinham sido determinados. E enquanto não se retirar os painéis, não se pode alterar as coberturas. Relativamente à iluminação, a iluminação tem que ser colocada, tem que ter as condições necessárias aos jogos de uma Liga 3 e é um investimento considerável. Mas pronto, estamos aqui a fazer contas para avançarmos com esse processo. E só para dizer que isto são aqui dois apoios pontuais, mas que depois no cómputo geral estamos a fazer grandes investimentos, quer no estádio do Vitória de Sernache, quer no estádio do Sertanense, são infraestruturas municipais, portanto não tem que vir aqui à reunião de Câmara.
0: O apoio agora concedido é pontual e foi aprovado por unanimidade.
19: Vitória de Sernache e Sertanense vão receber assim 10 mil euros para colmatar as despesas em obras já realizadas nos estádios. É tudo. Boa tarde.
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27: De volta com mais uma edição do Peça que Passa e hoje começamos com Cartas de Amor, de Tony de Matos. É o pedido da Beatriz Ferreira, dedica à avó Belmira, também à amiga Rosete. Beijinhos, bom almoço a todos na rádio e a todos os ouvintes. Beijinhos nossos.

0: Agora temos Lu Bega com Mambo Number 5. Este é o pedido da Lara de Brantes para dedicar à Sónia e à Clara.
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7: E estamos também com o Peça que Passa. Continuamos por cá com os pedidos que nos vão chegando. Agora temos o pedido da Cláudia de Tomar. Vamos ouvir a Tuxa para dedicar aos filhos Jéssica e Martim.

E depois deste Dança Para Mim, vamos escutar por cá Luís Trigas Cheiro. É o pedido do Paulo Januário de Valhascos para dedicar a Maria Afonso, marido Rosário, Rosete, Gualdina, Maria Adília, Georgina, Glorinha, Quitéria, Rosarinho, Carolina Véstia, Carlos Dias, Manuel Raul, com votos de uma boa semana.

Agora temos Sol do Torrão, Uma Rosa no Jardim, ao pedido da Hermínia Marrazes, para dedicar a toda a sua lista, e também da Carolina Ferreira, de Casal de Águas do Verão, dedica à avó Belmira, à amiga Rosete, e também aqui para a equipa da rádio. Muito obrigada. Assim terminamos o nosso Peça que Passa. Há mais amanhã. Daqui a pouco temos notícias.

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4: Muito boa tarde, são 13 horas.
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4: Vamos à informação com a jornalista Dulce Cardoso. Muito boa tarde, Dulce.
5: Fernanda, viva, muito boa tarde. Terminou mais uma presidência aberta no Conselho de Mação. Desta vez a iniciativa decorreu na Urtiga, freguesia localizada a sul do Conselho e cuja atividade está fortemente ligada ao Rio Tejo. A visita permitiu ao Executivo Municipal em funções conhecer ainda mais a fundo o território maçaense e detectar pormenores que no dia-a-dia costumam passar despercebidos, como confirmou à Rádio Condestável o Presidente da Câmara Municipal de Mação, José Fernando Martins.
6: Até nos parece que conhecemos, mas há pormenores que nos passam e isto ajuda-nos a isso. E ainda por cima, neste primeiro ano de mandato, é de extrema importância porque permite-nos efetivamente fazer um levantamento exaustivo das situações em que se encontra a freguesia, das situações em que se encontra o Conselho e das necessidades e daquilo que é preciso programar para o futuro.
5: Neste sentido, os passadiços locais assumiram um papel de destaque na visita. A infraestrutura, que já foi arrastada pelas cheias por duas vezes, exige agora uma abordagem e reavaliação mais atentas por parte do Executivo Municipal.
6: Desde logo, os passadiços do Tejo, que, como é sabido, no primeiro projeto foram levados pelas cheias, no segundo projeto, grande parte voltou a ser levado pelas cheias e essa foi uma das situações. Fizemos uma visita também ao local e tem que haver aqui uma solução concertada com a Câmara, com a Junta, com a comunidade local, para saber o que é que vamos fazer naquele local, naquela situação, porque parece-nos que temos que encontrar uma solução, mas que não é uma decisão fácil de tomar.
5: Na Urtiga existem arruamentos e infraestruturas que carecem de melhorias, além da necessidade premente de um espaço polivalente. O autarca garantiu que o município está atento a estas carências.
6: Temos algumas situações de alguns arruamentos que carecem daqui de alguma melhoria, instituições que precisam de algum apoio, nomeadamente o campo de futebol que carece de algumas melhorias. A Urtiga precisa de um espaço polivalente para realizar as suas festas e as suas atividades e, portanto, a Câmara Municipal Municipal estará receptiva a essa concretização. Não quer dizer que seja já amanhã, mas é uma situação que estamos a pensar, porque já reunimos com a Junta de Freguesia, que já é proprietária da quase totalidade dos terrenos onde pretendem fazer isso, e portanto também estamos a olhar para esse projeto. Portanto, a freguesia de Ortiga é uma freguesia pequena, mas é uma freguesia grande em equipamentos, é uma freguesia grande em saber, em cultura. Portanto, há todo aqui um conjunto de coisas que é preciso fazer. Este espaço museológico aqui onde estamos agora, que carece aqui de algumas melhorias e carece de uma modificação no modus operandi, da forma como funciona no dia-a-dia.
5: Embora a evolução desta zona do concelho tenha sido notória ao longo dos últimos tempos, a sua orografia complexa continua a impor fortes restrições, limitando o tipo e a escala das intervenções possíveis no território.
6: Quase que faz lembrar a Madeira daquelas fajãs e daquelas situações. E isto torna mais difícil as pessoas, hoje, nos dias de hoje, não poderem parar o carro à porta de casa para poderem tirar as suas compras ou carregar as suas coisas, dificulta a vida das pessoas, mas as pessoas da Ortiga são resilientes e as coisas vão andando, mas efetivamente noto que aqui uma das grandes dificuldades é a orografia dos terrenos, que não permitem depois grandes arranjos, porque as ruas também são estreitas e sem espaço.
5: Defensor da observação direta dos problemas, José Fernando Martins promete continuar com esta política de proximidade que resolve os problemas reais das populações. A Associação Desportiva e Cultural de Proença Nova comemorou 50 anos e grande parte dos construtores também foram lembrados, e os que não o foram poderão fazer parte de um livro que está a ser construído a várias mãos com a ajuda de quem ainda tem memórias que podem perpetuar uma das mais importantes coletividades do concelho de Proença Nova. Se a memória é importante, construir o futuro também o é, e a direção atual está a preparar-se para os desafios do futuro, um lugar que começa já na atualidade, lembrou José António Catarina, presidente da coletividade.
7: Hoje celebramos o passado, valorizamos o presente e olhamos para o futuro com ambição e esperança. Os próximos 50 anos começam agora. Temos a responsabilidade de continuar a fortalecer esta instituição, de criar novas oportunidades para os nossos jovens, de melhorar as condições para a prática desportiva e cultural e de manter vivos os valores que tiveram na origem da nossa fundação. Queremos uma associação cada vez mais forte, mais dinâmica, mais inclusiva e preparada para responder aos desafios das novas gerações, sem nunca esquecer as suas raízes. Se olharmos para trás, vemos uma história rica e inspiradora. Se olharmos para o presente, vemos uma associação viva, ativa e respeitada. Se olharmos para o futuro, vemos oportunidades para continuar a crescer e a servir a nossa comunidade.
5: O mesmo dirigente lembrou ainda o percurso da associação, sublinhando que tem sido muito mais do que um clube, tem sido uma verdadeira escola de valores. O crescimento da associação traz de volta um sonho antigo, ou seja, ter uma sede condigna, e a promessa já foi deixada pelo presidente da autarquia, João Lobo. Ainda este ano, a coletividade vai ter um espaço próprio para guardar as memórias do passado e começar a planear o futuro.
8: Relativamente àquilo que foi o convite que me foi formulado para aqui estar, o Zé Tosse, assim posso chamar, o nosso presidente da associação, se mandou um WhatsAppzinho e disse: você não se esqueça da sede. Não nos esqueceremos da sede, temos que ter a sede pronta este ano. Era mau que no passássemos 50 anos da associação e não tivessem de facto um espaço melhor organizado para ter tanto troféu, tanta memória registada, bem como naquele espaço que criaram ali, e nisso fazer também exatamente esse repositório. Eu falei com a senhora provedora da Santa Casa da Misericórdia, que é hoje titular do espaço aqui atrás, onde é por baixo a casa mortuária, e nesta fase será a parte do primeiro piso reformulado para a associação ter de facto o seu espaço condigno.
5: Já o presidente da Associação de Futebol de Castelo Branco, Manuel Candeias, também lembrou que este concelho precisa de um novo complexo desportivo. O dirigente recordou que existem fundos e apoios disponíveis e destacou o projeto que a Câmara já tem delineado para concretizar esta ambição.
9: Eu sei, já pela sua boca, que está em vias de construção, de projeto, um complexo desportivo que irá, de certeza absoluta, possibilitar que esta direção atinja esses mesmos objetivos. E o que eu lhe pedi, Sr. Presidente, é que, de facto, com a nossa ajuda naturalmente, nós também estamos comprometidos com isso. Há programas nacionais, de deputada nacional do futebol, que também são criados normalmente, que, na ajuda a estas infraestruturas desportivas. Portanto, eu também cá estarei empenhado em que isso também seja uma boa ajuda. Sr. Presidente, o que eu pedi é que, de facto, que o seu executivo, o senhor executivo, que eu sei que estão sempre disponíveis para isso, acelere a construção desse complexo, porque de certeza absoluta que esta direção ficar realmente grata e o seu conselho irá com toda a certeza beneficiar da construção dessa infraestrutura.
5: João Lobo, presidente da Câmara, confirmou que esse trabalho já arrancou, mas ainda está numa fase inicial. Garantiu que, a seu tempo, a obra será uma realidade. Tratou-se de uma tarde de emoções fortes, onde as velhas glórias do clube desafiaram memórias. O aniversário ficou também marcado pela entrega de troféus exclusivos criados pela artista Soraya Barroca e pela apresentação oficial da nova mascote, o Cortiçolas. A olhar para o amanhã, está a ser preparado um plano estratégico para guiar as próximas direções e antecipar os grandes desafios da coletividade. Informação local e regional regressa à Antena da Condestável às 15 horas. Até já.
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4: 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Tempo quente com céu pouco nublado limpo, vento fraco a moderado, soprando moderado a forte nas terras altas e pequena subida da temperatura máxima. As máximas previstas para hoje são de 34 graus em Pamplhosa da Serra, 35 em Figueirão dos Vinhos, 36 em Vila de Rei, Ferreira do Zêzere e Pedrógão Grande, Sertém e Oleiros 38, Mação 39, 40 em Vila Velha de Ródão e Proença Nova, Leiria 31, Coimbra 34, 37 em Santarém, Porto Alegre 39, 40 em Castelo Branco, Serenaz Pão Jardim tem agora 32 graus. Bom almoço.
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0: 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Ai, vai que eu...

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7: 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E estamos, pois, prontíssimos a dar a conhecer aqui este fofo chamado Max. Ele chama-se Max Alexander. Aos 4 anos disse aos pais que queria ser costureiro. Aos 10 apresentou uma coleção de 15 vestidos na Semana da Moda de Paris. Ele é o mais jovem designer de passarela do mundo, segundo o Guinness World Records. E pronto, já sabemos que tudo o que vai parar este livro é porque é verdade. Ora, criou peças para a Semana da Moda de Denver em 2023, aos 7 anos, e apresentou uma coleção feminina com 15 looks no Palais Garnier, em Paris, em março. É o protagonista do documentário sobre a sua vida apresentado no Festival de Cinema de Tribeca, em Nova Iorque. Ele contou à Reuters que não consegue precisar o que o levou a seguir a carreira de estilista tão jovem. Afirmou que gosta de criar moda porque consegue expressar a sua criatividade de diversas formas. Diz que começou a desenhar aos 4 anos, mas diz que não sabe como é que tudo começou. Provavelmente, e estou a adivinhar, apenas disse isso. É o que dizem os meus pais. Então, provavelmente, foi isso que aconteceu. Eu nem sequer prestava atenção à moda, não me interessava por moda, afinal tinha 4 anos, não é? Não tinha nenhum sonho relacionado com a moda. Disse isso e não sei porquê, mas disse-o na altura. No seu estúdio, instalado em casa, em Los Angeles, Max desenha vestidos, pijamas, t-shirts e sweatshirts que são vendidos através da sua marca, sim, porque já tem uma marca. Há coleções para homem, mulher e criança. Aquilo de que mais gosta é da liberdade criativa que a moda lhe permite. Ele diz que a parte favorita na criação de moda é a quantidade de ideias que se pode ter. É como se a criatividade fosse ilimitada. Pode-se ter uma ideia. Diz que fez um vestido com um tubo, acha que era fio de malha. É de loucos a quantidade de coisas que se pode fazer com a moda. Podes usar qualquer tecido, qualquer material. Podes fazer um vestido com pickles. Para os fãs de pickles, deve ser interessante. Podes fazer um vestido com colheres. Podes fazer um vestido com cabides. É de loucos a quantidade de coisas que se pode fazer. O jovem designer procura utilizar materiais sustentáveis e espera que mais pessoas reflitam sobre o impacto ambiental das suas escolhas. Olha que fofo, é muito querido este Max Alexander, de 10 aninhos, e que já criou então uma coleção feminina para a Semana da Moda de Paris. Coisa incrível. De volta à música, com Vitorino e Cuca Rosetta. Depois há David Carreira. Boa viagem, continuo desse lado.

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1: Muito boa tarde, são 15 horas.
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1: Agora a informação local e regional é uma edição do jornalista Luís Biscaia.

0: Ferreira do Zezer voltou este ano a organizar o Festival Z, um espaço de partilha e convívio, e volta a celebrar a cultura e a ligação entre pessoas, territórios e gerações. Bruno Gomes, presidente da Câmara Municipal de Ferreira do Zezer, referiu à nossa reportagem que este é um evento que se quer diferenciador para acrescentar valor à dinâmica cultural do concelho.
1: Entendemos ser diferenciador e por isso vem acrescentar valor àquilo que é a nossa dinâmica cultural no Ferreira do Zezer. Este ano, com algumas condicionantes naquilo que é o seu orçamento, mas não quisemos que isso nos condicionasse muito e vamos ter aqui algumas datas, de forma descentralizada também, para que possamos mostrar a quem nos visita e também ao nosso território que continuamos vivos, continuamos num trabalho de normalidade e que queremos muito utilizar a cultura, a arte, para podermos reforçar a energia que infelizmente no início do ano perdemos, portanto está em linha com aquilo que pretendemos.
0: A edição deste ano será descentralizada. A primeira parte aconteceu na vila de Ferreira do Zezer. Ao longo do verão estarão noutros territórios do concelho. A intenção é levar cultura a outros locais do concelho, referia ainda o autarca.
1: Fazermos chegar este festival a outros locais do nosso concelho para dar conta daquilo que eu disse, para trazer pessoas ao nosso território em locais diferentes e para fazermos mostrar às pessoas também de que estamos fortes, não é? E que continuamos a ser uma comunidade muito unida, muito solidária e que queremos também oferecer arte e cultura às nossas gentes, estejam onde estiverem no nosso concelho.
0: Como referia o autarca, este festival pretende unir a comunidade e a edição deste ano reveste-se de um simbolismo ainda maior.
1: O objetivo deste festival este ano ganha ainda mais força. Nós precisamos muito de fazer sair as pessoas à rua para elas conviverem, para dar conta daquilo que foram as dores, os anseios. Foram tempos duros, difíceis, mas com iniciativas como estas vamos procurando amenizar aquilo que foram os danos também psicológicos, não é? Nós, de facto, a nossa comunidade ainda não está bem e temos aqui uns meses ainda para conseguir restabelecer as nossas infraestruturas, os nossos lares, as nossas casas e queremos muito que hoje e os próximos dias dos próximos meses possam também servir para isso mesmo, reforçar, retemperar e promover o companheirismo, a socialização, porque Ferreira do Zezer precisa e merece, claro.
0: Este festival está a fazer o seu caminho como elemento diferenciador no território e vem na linha do pensamento do autarca que quer afirmar o concelho também neste tipo de iniciativas. De referir que o ponto alto desta primeira parte do Festival Z foi a presença da cantora Luísa Sobral. A exposição itinerante Landscape Together, Fazer Comunidades Territoriais no Centro Interior, está por estes dias no edifício da Câmara Municipal da Sertã. Esta exposição foi desenvolvida pela Universidade de Coimbra no âmbito do projeto europeu Landscape Together, através de uma linha de investigação desenvolvida pelo professor Adelino Gonçalves, responsável pelo projeto, a que deu o nome de Volta ao Rural ou Como Reforçar a Coesão da Cidade Regional. Como explicou, são duas coisas que hoje já não existem e outra linha de investigação foi o de pensar estes territórios a partir das suas forças.
2: Daquilo que os distingue de outros lugares. Portanto, não a partir dos problemas. Os problemas nós já sabemos quais são de cor. Já acho que os aprendemos desde pequenos. Já sabemos quais são os problemas destes lugares do interior. Ora, para nós, na Universidade de Coimbra, com os meus estudantes, aquilo que nós chamamos problema não são estas características negativas que estão instaladas no interior. O problema é como pôr no terreno, fazer aquilo que nós sabemos há muito que deve ser feito. E é um pouco isto, é apostar nos recursos locais, nas forças dos lugares, a começar pelas pessoas dos lugares, no conhecimento que elas têm, e também como interagir com outros, porque nós não conseguimos criar um futuro sozinhos, tem que ser um futuro comum.
0: Adelino Gonçalves, ao olhar para os projetos desenhados pelos alunos do curso de arquitetura, encontra o verdadeiro espírito do programa.
2: Os lugares que eles tinham para trabalhar era Pedrógão Grande, do Conselho de Pedrógão Grande, e Pedrógão Pequeno, do Conselho da Sertã. E eles propuseram que a estratégia para o desenvolvimento destes lugares fosse uma estratégia. E depois deram-lhe este nome que é um polo de polos. O que isto significa é que aquilo que eles propõem em cada uma destas vilas funciona para ambas e até para um território mais alargado. e propuseram diferentes tipos de serviços, de equipamentos. Por exemplo, há uma estudante que propõe o centro da bolota. Isso está articulado com uma proposta da estratégia que eles desenvolveram, que é a criação de uma cintura de proteção de pedrógão grande e de pedrógão pequeno, onde deverão surgir com maior densidade autóctones, oliveiras, sobreiros, carvalhos, por aí fora. E ela faz o centro da bolota, portanto é uma unidade fabril de transformação de processamento da bolota.
0: Já para pedrógão pequeno, estas estudantes projetaram uma unidade fabril dedicada à azeitona.
2: Houve uma estudante que fez em pedrógão pequeno um centro de pesquisa e produção do olival. Portanto, é a azeitona, não é a bolota, a preocupação dela, e é uma unidade de fabril também, mas sobretudo de produção de cosméticos baseado em azeitona.
0: Este olhar de quem vem de fora e pensar o território é importante porque vê com outros olhos, mas sempre em sintonia com as comunidades. Reforçava o presidente da Câmara Municipal da Sertã, Carlos Miranda.
3: Um olhar para este território a partir da Universidade de Coimbra e a partir do Politécnico de Milão, ou seja, uma série de estudantes de mestrado que estiveram aqui com o professor Adelino Gonçalves e com outros professores da Universidade de Coimbra e que olharam para o território, que refletiram sobre o território, também, mais uma vez, em articulação com as comunidades. E temos aqui um pouco do trabalho que foi desenvolvido e temos uma série de sugestões que foram deixadas por esses alunos e que nós, naturalmente, iremos olhar com toda a atenção.
0: Este projeto Landscape Together é um programa vasto que pensa o território e o valoriza ao transformá-lo num campo de ensaio e, ao mesmo tempo, torna-o num museu a céu aberto. E o trabalho inicial foi mesmo o de criar infraestruturas, reforçava Marta Aguiar, do projeto MAG Museu Experimenta Paisagem.
4: Criar um destino internacional de arte na paisagem, e a pedra de arranque foi o Landscape Together, com uma candidatura à Europa Criativa, e internacionalizar, e começámos pela infraestrutura. O que é a infraestrutura deste museu? É a programação cultural dos sítios das obras de arte e pensar o território com a Universidade de Coimbra e com o Politécnico de Milão.
0: Esta exposição está patente no átrio da Câmara Municipal de Sertém e pode ser visitada até ao próximo dia 27 deste mês.
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6: Previsão do tempo para amanhã, quinta-feira. Vamos ter continuação do tempo quente com céu pouco nublado limpo, vento fraco a moderado. Vai ser moderado a forte nas terras altas do norte, centro e alto Alentejo até meio da manhã e a partir do fim da tarde com rajadas até 70 km/h. Subida da temperatura mínima no litoral norte e centro e região sul e subida acentuada da temperatura máxima no litoral oeste. Sernancho de Bonjardim agora com 36 graus.
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Chiaro, Luís Fialho e também Marotos da Concertina neste Ó Clementina. E agora, vamos falar do Campeonato do Mundo. Aliás, temo-lo feito todos os dias porque vão sempre saindo alguns apontamentos, uns mais interessantes, outros menos. Este aqui diz respeito ao uso do Tinder, que aparentemente disparou. O que é o Tinder? É uma aplicação para smartphone através da qual as pessoas se vão conhecendo umas às outras, pronto, basicamente. O Campeonato do Mundo trouxe a febre do futebol para os Estados Unidos e transformou 16 cidades americanas, mexicanas e canadianas no maior evento de futebol individual do mundo. E a aplicação de encontros Tinder registrou um aumento médio de 47% na atividade dos utilizadores internacionais nas cidades anfitriãs desde o início da época, em comparação com o mesmo período do ano passado. Os utilizadores domésticos também estão incluídos, com um aumento de 22% no mesmo período. Está tudo lá, tudo ali no Tinder. E em todos os Estados Unidos, a aplicação está a registar um aumento de 15% no número total de utilizadores, um aumento de 25% na atividade de deslizar e quase 60% mais combinações em comparação com junho do último ano. Estes números não são assim tão surpreendentes. Os encontros de estranhos com emoções intensas, espírito aventureiro e tempo livre sempre foram o terreno fértil para o romance. O que chama a atenção é a escala e, para os profissionais de marketing, o contexto. Nenhuma campanha oficial ou parceria de marca dos Estados Unidos provocou o aumento repentino. É o que acontece naturalmente quando centenas de milhares de turistas chegam a um novo país e descarregam a aplicação de encontros mais omnipresente do planeta. Não se percebe porque, quando há turismo, deviam ir a museus, não era ao Tinder. Esta atração automática é uma forma de poder da marca que o dinheiro não consegue fabricar. O Tinder é um produto tão integrado na forma como as pessoas procuram ligações que se ativa automaticamente quando as condições são favoráveis. E aparentemente é isso que está a acontecer. Os maiores ganhos estão a concentrar-se em torno dos dias de jogos específicos, sugerindo que o ritmo do torneio está a influenciar diretamente quando e onde as pessoas utilizam a internet. Monterrey registrou um aumento de 80% durante o jogo Suécia-Tunísia, enquanto Guadalajara, aliás, teve um pico de 74% durante o jogo Coreia do Sul-República Checa. Portanto, muito se tem utilizado o Tinder, então, nos Estados Unidos, nas cidades que estão a receber o Campeonato do Mundo. Pronto, é para conhecerem pessoas, para se divertirem e para celebrarem também o futebol e a vida. Esperemos também que com a proteção adequada, claro. Pensar nisso é fundamental. Aqui estão os Calemas, chama-se A Prova de Bala.

O Escalema com este À Prova de Bala. E estamos com muito calor e o calor também nos coloca um pouco à prova. Não se esqueça das recomendações da Direção-Geral de Saúde e que são importantes nesta altura, com este tempo quente, e que são importantes também relembrar, procurar ambientes frescos e arejados, beber água ou sumos naturais com regularidade, mesmo que não tenha sede, evitar o consumo de bebidas quentes, alcoólicas, gaseificadas, com cafeína e ricas em açúcar, evitar a exposição direta ao sol nas horas de maior calor, nomeadamente entre as 11 e as 17 horas, aplicar protetor solar também, com fator 30 ou superior, de duas em duas horas, usar roupas leves, soltas e de cor clara, preferencialmente de algodão, utilizar chapéu e óculos de sol, evitar atividades que exijam grandes esforços físicos, como desporto ou atividades de lazer no exterior, não permanecer dentro de viaturas estacionadas e expostas ao sol, fazer refeições leves e comer mais vezes ao dia e ter uma atenção especial face ao grupo das pessoas mais vulneráveis ao calor. E que pessoas são estas? Estamos a falar das crianças, nos primeiros anos de vida, aliás, pessoas com 65 anos ou mais, portadores de doenças crónicas, pessoas que desenvolvem atividade no exterior, expostas ao sol e ao calor, praticantes de atividade física, pessoas isoladas e também em carência económica e social. É preciso estar atento aos sinais e se estiver a sentir alguma coisa que não é normal, contactar alguém e ligar para a Saúde 24. Vamos fazer uma breve pausa, daqui a pouco Amigos de Sobreposta, Bandidos do Cante, Ricardo Ribeiro e Ana Moura, também Buba Espinho e Miguel Araújo, Maipê, Simone e Simaria. Fique para ouvir, boa tarde.

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Agora o momento para as previsões do bruxo do Ghana, Nana Kwanu. Não, Nana Kwaku Bonzam. Depois de amaldiçoar Harry Kane antes do Inglaterra-Ghana, jogo que terminou 0-0 e obviamente sem qualquer golo do matador inglês, o adepto ganês Nana, pronto, o resto, que pelos seus comportamentos nas bancadas no Mundial de 2026 é considerado por muitos um feiticeiro, bruxo ou xamã, fez a sua antevisão do Argentina-Cabo Verde dos 16 avos de final, prevendo uma surpresa. Para cá já não sei se este jogo aconteceu. Tenho que perguntar a Telma Antunes, pronto. Prevendo uma surpresa, Cabo Verde vai eliminar a Argentina, já o vi, terá dito o bruxo, que é conhecido por fazer profecias sobre desporto e política que dizem no seu país são muitas vezes erradas. Pronto. É a parte menos boa, digamos assim, do seu trabalho. Às vezes também falhamos, não é? E ele também falha aqui as suas previsões. Vamos ver o que é que ele diz sobre Portugal. O que é que vai acontecer futuramente? Ora, daqui a pouco vamos ficar a saber o que é que esta

0: nova geração diz sobre o American Pie. Não sei se se lembra do filme, ou aliás da sequência dos filmes American Pie, mas foram avaliados então por adolescentes entre os 16 e os 19 anos, e eles estão um bocadinho frustrados com aquilo, dizem que isto não é filme que se apresente. Ora, para já, daqui a pouquinho na música, e tal como estava previsto, temos Buba Espinho e Miguel Araújo.
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E entretanto, eis que um funcionário gastou mais de 80 mil dólares em inteligência artificial em apenas uma semana. E basicamente estava a criar um videojogo. Nicholas Brilhante, do nome disto tudo, ele é executivo da FinTech Slash, usou Claude, portanto é o rival do ChatGPT, para criar um jogo de tiros chamado Brain Rot Shooter, inspirado nos populares memes da internet. O problema surgiu quando o uso intensivo de inteligência artificial fez disparar o consumo de tokens. A conta atingiu os 81.267 dólares em apenas uma semana. Ora, o gasto foi um acidente, contou depois ele. Explicou que subestimou a rapidez com que os custos aumentam ao trabalhar com grandes bases de código, e a história tomou depois um rumo inesperado. Mas o interessante é que ele conta isto lavado em lágrimas. Portanto, existe um vídeo dele completamente destroçado depois disto ter acontecido e de ter feito a empresa onde trabalha gastar então 80 mil dólares em inteligência artificial. Mas isto teve um revés bastante curioso, porque depois de se tornar viral, ele a chorar, coitadinho, o jogo atraiu 6.912 jogadores nas primeiras 48 horas, portanto já deve ter atingido muito mais, acumulou quase 9 mil horas de jogo, recebeu 3 propostas comerciais para publicidade e passou de um erro financeiro a uma iniciativa estratégica para a empresa. Olha que bonito, calhou bem. Pronto, isto é assim, calhou bem desta vez, mas pronto, foi uma surpresa e ele, coitadinho, fartou-se de chorar. Estamos em fecho de ar, mas não chore, porque vem aí a última da sessão. Estes são Simone, Simaria e Zé Filipe. Simária, mas é assim que se diz, não sabia. Fiquei a saber há pouco tempo. Daqui a pouco

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2: Horas em Portugal Continental e na Madeira, são 3 nos Açores, sessão de quarta-feira, primeiro dia de julho, e no que diz respeito às temperaturas, a esta hora estão 26 graus no Funchal, 23 em Ponta Delgada, 31 em Coimbra e no Porto, 33 em Faro e em Lisboa. Dia quente, boa tarde, Nuno Rodrigues.
3: Olá, Noémia Viva.
2: Vamos começar agora o programa da tarde e em destaque nesta edição às 4.
3: Bem, a propósito, com uma onda de calor a instalar-se no país, o Governo conta com os municípios para proteger as populações. É esperado um aumento da mortalidade nos próximos dias. Centros de saúde e hospitais vão reforçar a capacidade de resposta. Os próximos dias exigem também prudência por causa do fogo. O Secretário de Estado da Proteção Civil apelou há pouco a comportamentos responsáveis para diminuir o risco de incêndios. Entras perto de 2.000 vítimas mortais já confirmadas na Venezuela. Há agora 71 portugueses ou lusodescendentes. O balanço foi atualizado esta tarde pelo Ministério dos Negócios Estrangeiros. As organizações internacionais dão conta de milhares de crianças a precisar de assistência humanitária.
2: São estes os temas em desenvolvimento a partir de agora. A edição às 4, as notícias com Nuno Rodrigues.
3: A Associação Nacional de Municípios acaba de garantir que vão ser disponibilizados abrigos climatizados para refúgio das populações mais sensíveis. Depois dos apelos do Governo, o Presidente da Associação, Pedro Pimpão, assumiu há pouco que os municípios também estão preocupados com o calor previsto para os próximos dias, temperaturas acima dos 40 graus em algumas regiões do país, preocupados, mas também preparados, sublinha Pedro Pimpão, para aplicar os planos de emergência com medidas de apoio para que as populações possam superar da melhor forma os impactos do calor. Entre as medidas que cada município poderá pôr em prática, em conjunto com a Proteção Civil e as juntas de freguesia, está a disponibilização de edifícios públicos com ar-condicionado para que sejam pontos de refúgio, caso as pessoas necessitem de ter um espaço climatizado. Estes edifícios devem estar abertos entre as 8 da manhã e as 8 da noite. Os municípios podem também impedir o acesso a parques infantis e a alguns espaços desportivos municipais nas horas de maior calor, das 11 da manhã até às 5 da tarde. Em declarações registadas há pouco pela agência Lusa, no final de uma reunião da Associação Nacional de Municípios em Loures, Pedro Pimpão apelou também à proibição do uso das churrasqueiras e grelhadores nos parques de merendas, principalmente em áreas de floresta. Numa conferência de imprensa, hoje a Secretária de Estado da Saúde, Ana Povo, já tinha anunciado que as unidades locais de saúde estão a reforçar a articulação com os municípios, as juntas de freguesia, também com a Proteção Civil e os serviços da Segurança Social, identificando locais de abrigo temporário climatizados que poderão ser ativados para funcionar como locais de permanência temporária durante os períodos de maior calor. Ana Povo, antecipa um impacto significativo na mortalidade. Lembra o que aconteceu na última semana em vários países europeus, onde a mortalidade aumentou, principalmente entre os grupos mais sensíveis.
4: Infelizmente, há um aumento da mortalidade, sobretudo entre os grupos mais vulneráveis. Esta é uma realidade que tem sido observada em diversos países europeus na última semana. As estimativas nacionais atualmente disponíveis, baseadas no índice Ícaro, desenvolvido pelo Instituto Nacional de Saúde Dr. Ricardo Jorge, apontam para um potencial aumento da mortalidade nos próximos dias, caso se mantenham as condições meteorológicas previstas. Esta informação reforça a importância de anteciparmos medidas de prevenção e de proteção das pessoas em maior risco.
3: Medidas que passam, por exemplo, por um reforço da capacidade de resposta dos centros de saúde, das unidades locais de saúde e também dos hospitais por todo o país. As autarquias estão também a mobilizar-se para tentar minimizar os efeitos da onda de calor junto das populações. No caso da Câmara de Lisboa, também vai disponibilizar alguns refúgios. O pavilhão do Casal Vistoso e o pavilhão Manuel Castelo Branco estão preparados para receber pessoas durante um período mais prolongado, caso seja necessário. É isso que explica o diretor do Serviço Municipal de Proteção Civil, André Fernandes.
5: As zonas de concentração de apoio à população, que será, digamos, a última linha, caso haja essa necessidade. Temos o pavilhão Casal Vistoso e o pavilhão Manuel Castelo Branco também. Portanto, são duas zonas que podem ser preparadas e, portanto, caso haja necessidade de haver aqui uma zona de concentração à população, seja um apoio mais prolongado. E depois também temos a publicitação daquilo que são os espaços considerados mais frescos ao longo da cidade. Estamos a falar dos diferentes parques que estão na cidade, desde Monsanto, enfim, a Mata de Benfica, enfim, os diferentes áreas verdes da cidade que, durante o período de maior calor, podem ter aqui um abrigo chamado o abrigo climático.
3: Ainda no caso de Lisboa, as estações de metro de Santa Apolónia, Rossio e Oriente vão estar abertas já na madrugada de hoje para receber pessoas em situação de sem-abrigo.
5: Há também uma articulação com o Hospital de Lisboa para a abertura de algumas das estações, da rede de estações de metro, para que possam servir também durante o período, enfim, noturno, portanto costumam estar fechadas, permitam ter uma área com uma área mais fresca para essa população vulnerável.
6: Onde é que isso pode acontecer?
5: Bom, nós estamos a preparar tudo nesse sentido, a questão das estações de metro, já durante a noite de hoje, no sentido de haver aqui, já com o aviso vermelho, para estar tudo preparado para dar o apoio a essa população. Portanto, estamos a falar de Santa Apolónia, o Rossio e o Oriente.
3: No caso de Lisboa e de Setúbal, são distritos que vão estar com aviso vermelho por causa do calor já a partir do dia de amanhã. Este aviso, o mais grave, estende-se na sexta-feira a Coimbra e Leiria, dia em que praticamente todo o território estará com aviso laranja. As temperaturas podem chegar aos 44 graus em alguns pontos do país. As máximas, já as mínimas, estarão entre os 24 e os 28 graus, o que significa que vamos ter noites muito quentes. As temperaturas são também um problema por causa do fogo. O secretário de Estado da Proteção Civil assumiu há pouco que os próximos dias vão exigir, por isso, prudência. Rui Rocha dá conta de um reforço de meios e também da capacidade de resposta operacional no terreno e sublinha que os dias que estão pela frente pedem responsabilidade.
7: Confiança no dispositivo tem de caminhar sempre lado a lado com prudência e realismo. Os próximos dias exigem já essa prudência. As previsões apontam para temperaturas muito elevadas, tanto durante o dia como durante a noite, criando condições particularmente favoráveis à ignição e propagação de incêndios. Por isso também aproveitar esta oportunidade para deixar um apelo muito claro à responsabilidade dos nossos concidadãos. Cada comportamento individual pode fazer a diferença na proteção de vidas, de bens e do nosso património natural. Evitar qualquer utilização de fogo, adiar trabalhos de limpeza junto à floresta, não realizar atividades que possam provocar ignições.
3: Rocha, o secretário de Estado da Proteção Civil, esta tarde no Parlamento, pedindo à população comportamentos responsáveis para diminuir o risco de incêndio nos próximos dias, que vão ficar marcados por temperaturas elevadas em praticamente todo o território. Também no Parlamento, a Ministra do Trabalho recusou hoje a ideia de que o Governo esteja a pensar numa reforma estrutural da Segurança Social. Maria do Rosário Ramalho sublinha que essa é uma questão que não está sequer no programa do Executivo, ainda que admita, João Alexandre, mexidas pontuais no atual regime.
8: É uma ambição do Governo, mas garante a Ministra, uma reforma de fundo estrutural não avança na atual legislatura.
9: Não está no programa do Governo, como sabe, a reforma estrutural do regime da Segurança Social e, portanto, essa é a situação. Não está.
8: Mas o que pode estar, diz a Ministra do Trabalho, são mudanças pontuais.
9: O Governo não considera que seja uma reforma estrutural da Segurança Social. O que é, são, eventualmente, medidas complementares.
8: Nos detalhes, ainda nada em concreto, até porque sublinha Maria do Rosário Palma Ramalho, é preciso aguardar pelas propostas do relatório que foi encomendado ao grupo de trabalho liderado pelo economista Jorge Bravo.
9: Que contribuam para as pessoas que estão na vida ativa aumentarem a sua possibilidade de vir depois a estar, enfim, os seus rendimentos para efeitos de reforma. Em esquemas de capitalização, em esquemas complementares. Agora, para já, nós não podemos pôr, digamos assim, o carro à frente dos bois. Neste momento nós também não sei se virá alguma coisa nessa matéria no relatório, pelo menos estava no caderno de encargos.
8: Certas são já as recomendações do Fundo Monetário Internacional, que pede uma reforma estrutural para garantir a sustentabilidade a longo prazo.
9: Obviamente teremos atenção ao relatório do FMI, às recomendações do relatório do FMI. Portanto, é possível que, ponderando tudo isto, chegue à conclusão que mesmo sem reformar estruturalmente a Segurança Social, possa ser benéfico introduzir um ao outro mecanismo que ajude, por exemplo, para que promova literacia financeira, planos complementares individuais de cada pessoa.
8: Com cautelas e passo a passo, pede a Ministra, entre a ambição de uma reforma e as garantias à oposição.
3: Rosário Palma Ramalho, a Ministra do Trabalho, ouvida hoje na Assembleia da República. Portugal vai cumprir no próximo domingo um dia de luto nacional pelas vítimas dos sismos da semana passada na Venezuela. O dia de luto foi anunciado há pouco pelo Primeiro-Ministro Luís Montenegro à margem de uma iniciativa em Lisboa.
10: Decidimos no Governo, também já com a partilha com Sua Excelência, Sr. Presidente da República, determinar o próximo domingo como dia de luto nacional pelas vítimas dos terremotos que ocorreram na Venezuela e, em particular, pelos cidadãos portugueses e lusodescendentes que perderam a vida e por todos aqueles que sofreram o efeito destas tragédias.
3: Portugal vai cumprir um dia de luto nacional no próximo domingo pelas vítimas dos sismos. O número de portugueses e lusodescendentes que morreram na sequência desta tragédia voltou a subir ao início da tarde, através de um novo balanço do Ministério dos Negócios Estrangeiros. Há agora 71 mortos com nacionalidade portuguesa, incluindo 11 crianças. Nesta altura estão também desaparecidas dezenas de pessoas. Já o balanço oficial das autoridades venezuelanas dá conta de cerca de 1.900 mortos e mais de 10.500 feridos. Estão desalojadas cerca de 15 mil pessoas. Os trabalhos de resgate para tentar encontrar sobreviventes ainda seguem no terreno. Mais de 6.400 pessoas foram já resgatadas desde o início destas operações. Várias organizações internacionais alertam agora para os riscos específicos que esta situação que se vive na Venezuela representa para crianças e adolescentes. A UNICEF estima que cerca de 680 mil crianças no país precisem, nesta altura, de assistência humanitária.
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0: casados.
1: Tipicamente casados junto a Ana Bacalhau e Mimi Cat. Estamos com 22 minutos, depois das 4 até às 5 é numa oferta dos móveis Alviala.
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1: Até às 5 é assim numa oferta dos móveis Alviala e agora ouvimos por cá Bárbara Tinoco.

0: Bárbara Tinoco, do disco Hormonal. E por falar em Hormonal, vamos relembrar o American Pie, mas aqui numa perspectiva diferente. A página Vice decidiu perguntar o que é que os adolescentes, agora os novos adolescentes da geração Z, acham de clássicos da geração Millennial. No entanto, estes adolescentes tinham ideias muito claras sobre o que não queriam ver no ecrã e American Pie não resistiu ao teste do tempo. Acredita? É verdade. Parece que sim. A Vice realizou uma experiência na qual os adolescentes assistiram a vários clássicos de comédia dos anos 2000 e partilharam depois as opiniões com o público. Estes adolescentes com idades entre os 16 e os 19 anos não ficaram impressionados com muitos dos enredos dos filmes, mas especificamente American Pie foi o que ficou em último lugar entre eles. Eles não gostaram mesmo nada do filme. Para contextualizar, enfim, quem não conhece ou quem não se lembra, American Pie estreou em 1999, aliás, é uma franquia de filmes que acompanha quatro adolescentes do ensino secundário que querem perder virgindade antes da faculdade. Desde a premissa geral do filme até aos enredos específicos, os adolescentes foram objetivos nas suas críticas, que se centraram principalmente em opiniões fortes sobre a misoginia. Incrível. Eles que andam para aí com páginas de manosfera, coisas muito estranhas, e queixaram-se então que o American Pie tinha misoginia. Algumas pessoas, portanto, ódio às mulheres. Algumas pessoas acreditam que a franquia não teria sido tão popular se tivesse estreado hoje em dia, uma vez que rapazes e homens tendem a tratar as mulheres com mais respeito. Ou pelo menos é o que eles dizem. No entanto, os adolescentes não viram a situação dessa forma. Muitos criticaram os enredos como completamente ridículos, argumentando que as histórias não tinham profundidade e baseavam-se demasiado no estereótipo do rapaz que quer dormir com a rapariga. Questionaram ainda enredos mais controversos, como o de Jim filmar secretamente o estudante de intercâmbio e partilhar as imagens online, o que consideraram profundamente problemático. Ok, espero que não andem a fazer isto agora. Pois é, American Pie, um filme condenado pela geração Z, condenado sobretudo ao esquecimento. Bom, não é que seja assim um filme obrigatório, não é? Mas marcou-nos de alguma forma. Daqui a pouco voltamos à música para ouvir por cá Philip Carlson e Michael Knight.
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0: tema. Tiago Nogueira aqui a fazer companhia à Elisa neste coração, este fraco coração. Filipe Carlson e Michael Knight, segura firme. Estamos a 19 minutos das 5 da tarde. 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
0: Daqui a pouco temos Luís Trigacheiro e Diogo Pissarra. Boa viagem, boa tarde, toca a hidratar.
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0: Rita Vian, Mimi Cat, Luís Trigacheiro e Diogo Pissarra, estamos no fecho da hora que conta com o apoio dos móveis Alviala.
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5: Uma ótima tarde para todos, são 17 horas.
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Ernesto Jardim com 35 graus, final de tarde, escaldante. Damos as boas-vindas ao mês de julho, mês com verão, com altas temperaturas, sol, praia, férias, o regresso dos imigrantes e a boa onda da melhor música na Incontestável. Se vai na estrada, com toda a prudência. Lá atrás, Contemporary City, Self War, também Shakira e Burna Boy em Die Die. E agora relembramos Water de Tyler. É mesmo para refrescar. Um bom regresso a casa, bom lanche com a Contestável.

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Hold Me in the Dark, com Miles Smith, e o novo tema lá atrás, Bob Sinclair, em I Can't Wait. Quarta-feira, 1 de julho, já a meio da semana e no início deste mês que traz as férias, o calor e as boas ondas da melhor música, né? Contestável. Trânsito para o jardim, ainda com 34 graus, boa viagem se vai na estrada, conduza com toda a prudência. Se for o caso, boas férias com a sua rádio preferida. Agora, The Second Voice, esta chama-se Let Me Be, no seu rádio.

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1: La Perla con Rosalía, la trash Erwin con Maroon 5 y Abril Nova de Summer. Para o fecho ainda Pump It Up, um remake desse clássico, agora com a assinatura de Sandro Silva. Já sabe que à hora certa a informação local e regional vai ser atualizada. Já estou a Jardim, ainda com 34 graus. Boa viagem, se vai na estrada, mantenha-se sempre desse lado. 91.3, 97.5, 107.0 e também aquela saudação especial para todos os ouvintes que acompanham a nossa emissão em radiocontestável.pt ou através de outra plataforma na web. Momento certo para aumentar o volume do seu rádio.

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1: Muito boa tarde, são 18 horas.
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3: Ferreira do Zezer voltou este ano a organizar o Festival Z, um espaço de partilha e convívio, e volta a celebrar a cultura e a ligação entre pessoas, territórios e gerações. Bruno Gomes, presidente da Câmara Municipal de Ferreira do Zezer, referiu à nossa reportagem que este é um evento que se quer diferenciador para acrescentar valor à dinâmica cultural do concelho.
4: Entendemos ser diferenciador e por isso vem acrescentar valor àquilo que é a nossa dinâmica cultural no Ferreira do Zezer. Este ano, com algumas condicionantes naquilo que é o seu orçamento, mas não quisemos que isso nos condicionasse muito e vamos ter aqui algumas datas, de forma descentralizada também, para que possamos mostrar a quem nos visita e também ao nosso território que continuamos vivos, continuamos num trabalho de normalidade e que queremos muito utilizar a cultura, a arte, para podermos reforçar a energia que infelizmente no início do ano perdemos, portanto está em linha com aquilo que pretendemos.
3: A edição deste ano será descentralizada. A primeira parte aconteceu na vila de Ferreira do Zezer. Ao longo do verão estarão noutros territórios do concelho. A intenção é levar cultura a outros locais do concelho, referia ainda o autarca.
4: Fazermos chegar este festival a outros locais do nosso concelho, para dar conta daquilo que eu disse, para trazer pessoas ao nosso território em locais diferentes e para fazermos mostrar às pessoas também de que estamos fortes, não é? E que continuamos a ser uma comunidade muito unida, muito solidária, e que queremos também oferecer arte e cultura às nossas gentes, estejam onde estiverem no nosso concelho.
3: Como referia o autarca, este festival pretende unir a comunidade e a edição deste ano reveste-se de um simbolismo ainda maior.
4: O objetivo deste festival este ano ganha ainda mais força. Nós precisamos muito de fazer sair as pessoas à rua para elas conviverem, para dar conta daquilo que foram as dores, os anseios. Foram tempos duros, difíceis, mas com iniciativas como estas vamos procurando amenizar aquilo que foram os danos também psicológicos, não é? Nós, de facto, a nossa comunidade ainda não está bem e temos aqui uns meses ainda para conseguir restabelecer as nossas infraestruturas, os nossos lares, as nossas casas, e queremos muito que hoje e os próximos dias dos próximos meses possam também servir para isso mesmo, reforçar, retemperar e promover o companheirismo, a socialização, porque Ferreira do Zezer precisa e merece, claro.
3: Este festival está a fazer o seu caminho como elemento diferenciador no território e vem na linha do pensamento do autarca, que quer afirmar o concelho também neste tipo de iniciativas. De referir que o ponto alto desta primeira parte do Festival Z foi a presença da cantora Luísa Sobral. A exposição itinerante Landscape Together, Fazer Comunidades Territoriais no Centro Interior, está por estes dias no edifício da Câmara Municipal da Sertã. Esta exposição foi desenvolvida pela Universidade de Coimbra no âmbito do projeto europeu Landscape Together, através de uma linha de investigação desenvolvida pelo professor Adelino Gonçalves, responsável pelo projeto, a que deu o nome de Volta ao Rural, ou Como Reforçar a Coesão da Cidade Regional. Como explicou, são duas coisas que hoje já não existem, e outra linha de investigação foi o de pensar estes territórios a partir das suas forças.
5: Daquilo que os distingue de outros lugares. Portanto, não a partir dos problemas. Os problemas nós já sabemos quais são de cor. Já acho que os aprendemos desde pequenos. Já sabemos quais são os problemas destes lugares do interior. Ora, para nós, na Universidade de Coimbra, com os meus estudantes, aquilo que nós chamamos problema não são estas características negativas que estão instaladas no interior. O problema é como pôr no terreno, fazer aquilo que nós sabemos já muito que deve ser feito. E é um pouco isto, é apostar nos recursos locais, nas forças dos lugares, a começar pelas pessoas dos lugares, no conhecimento que elas têm, e também como interagir com outros, porque nós não conseguimos criar um futuro sozinhos, tem que ser um futuro comum.
3: Adelino Gonçalves, ao olhar para os projetos desenhados pelos alunos do curso de arquitetura, encontra o verdadeiro espírito do programa.
5: Os lugares que eles tinham para trabalhar era Pedrógão Grande, do Conselho de Pedrógão Grande, e Pedrógão Pequeno, do Conselho da Sertã. E eles propuseram que a estratégia para o desenvolvimento destes lugares fosse uma estratégia. E depois deram-lhe este nome, que é um polo de polos. O que isto significa é que aquilo que eles propõem em cada uma destas vilas funciona para ambas e até para um território mais alargado. E propuseram diferentes tipos de serviços, de equipamentos. Por exemplo, há uma estudante que propõe o centro da bolota. Isso está articulado com uma proposta da estratégia que eles desenvolveram, que é a criação de uma cintura de proteção de Pedrógão Grande e de Pedrógão Pequeno, onde deverão surgir com maior densidade autóctones, oliveiras, sobreiros, carvalhos, por aí fora. E ela faz o centro da bolota, portanto é uma unidade fabril de transformação de processamento da bolota.
3: Já para Pedrógão Pequeno, estas estudantes projetaram uma unidade fabril dedicada à azeitona.
5: Houve uma estudante que fez em Pedrógão Pequeno um centro de pesquisa e produção do olival. Portanto, é a azeitona, não é a bolota, a preocupação dela, e é uma unidade de fabril também, mas sobretudo de produção de cosméticos baseado em azeitona.
3: Este olhar de quem vem de fora e pensar o território é importante, porque vê com outros olhos, mas sempre em sintonia com as comunidades. Reforçava o presidente da Câmara Municipal da Sertã, Carlos Miranda.
6: Um olhar para este território a partir da Universidade de Coimbra e a partir do Politécnico de Milão, ou seja, uma série de estudantes de mestrado que estiveram aqui com o professor Adelino Gonçalves e com outros professores da Universidade de Coimbra e que olharam para o território, que refletiram sobre o território, também, mais uma vez, em articulação com as comunidades. E temos aqui um pouco do trabalho que foi desenvolvido e temos uma série de sugestões que foram deixadas por esses alunos e que nós, naturalmente, iremos olhar com toda a atenção.
3: Este projeto Landscape Together é um programa vasto que pensa o território e o valoriza ao transformá-lo num campo de ensaio e, ao mesmo tempo, torna-o num museu a céu aberto, e o trabalho inicial foi mesmo o de criar infraestruturas. Reforçava Marta Aguiar, do projeto MAG Museu Experimenta Paisagem.
7: Criar um destino internacional de arte na paisagem, e a pedra de arranque foi o Landscape Together, com uma candidatura à Europa Criativa, internacionalizar, e começámos pela infraestrutura. O que é a infraestrutura deste museu? É a programação cultural dos sítios das obras de arte e pensar o território com a Universidade de Coimbra e com o Politécnico de Milão.
3: Esta exposição está patente no átrio da Câmara Municipal de Sertã e pode ser visitada até ao próximo dia 27 deste mês.
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1: Agora o tempo. Previsão meteorológica para amanhã, continuação de tempo quente com céu pouco nublado, limpo, vento fraco a moderado, também a subida da temperatura. Neste momento, Fernando Tomás Jardim com 34 graus.
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Camera, Wetcam, Kingdom of Fear, hora 2 do Clube da Saúde. De novo, bem-vindos, quarta-feira 1 de julho, são as melhores das melhores para o seu regresso para casa. Damos as boas-vindas a este mês que traz as férias, traz o calor e, claro, a boa onda da melhor música. Agora, Luis Capaldi, Something in the Heaven, apenas alguns dias para o regresso do cantor britânico a Portugal. Agora, está no melhor dos palcos com Something in the Heaven.

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Say That. Atrás, a nave de Teddy Swims. Ao ritmo das melhores para o seu regresso a casa, para a hora do lanche. Se vai na estrada, conduza com toda a prudência. Final de tarde, bem quente. Se tornaste uma jardim ainda com 33 graus de temperatura. Agora com esta super balada de Toji, Glimpse of Us, do Japão, para a sua rádio. Um bom regresso a casa, conduza com toda a prudência, está na melhor das sintonias.

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0: Lady Gaga e Bruno Mars, Die With A Smile, no ponto final desta hora 2 do Clube do Som, às 19 em ponto, o simultâneo informativo com a Antena 1. Até já.
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4: Sete horas em Portugal Continental e na Madeira, são 6 nos Açores. E Nuno, esta hora no topo das notícias.
5: A Segurança Social suspendeu o pagamento de reformas por invalidez a 182 beneficiários no âmbito de uma alegada fraude em Benavente na atribuição destas reformas, que já levou à detenção de uma médica. As autarquias prometem disponibilizar espaços climatizados para a população nos dias de maior calor. É isso que adianta o presidente da Associação Nacional de Municípios. Na região de Viseu, Dom Lafões, não há abrigos, mas a comunidade intermunicipal promete um acompanhamento de proximidade a quem vive longe de vilas e cidades. A subida das temperaturas agrava também o risco de incêndio. O Presidente da República pede cuidado e o Ministro da Administração Interna avisa que o país vai enfrentar momentos de emergência coletiva que exigem a atenção de todos.
4: Nesta altura, em Ponta Delgada estão 22 graus, 25 no Funchal, 29 em Coimbra, 31 em Faro e 32 em Lisboa e no Porto. As notícias às 7, a edição é de Nuno Rodrigues.
5: A Segurança Social suspendeu o pagamento imediato de reformas por invalidez a 182 beneficiários, depois do caso que já levou à detenção de uma médica no âmbito de um alegado esquema de atribuição ilegal de reformas por invalidez em Benavente. O Instituto da Segurança Social esclarece esta tarde que foi feita uma auditoria interna, Cláudia Godinho, que permitiu suspender os pagamentos a perto de 200 beneficiários.
6: Os serviços de auditoria do Instituto de Segurança Social desencadearam uma auditoria interna. Nos dias 17 e 18 de junho, realizaram novas juntas médicas para a confirmação da situação de invalidez de 196 beneficiários. Estas pessoas foram chamadas com base no cruzamento de vários indicadores, entre eles critérios geográficos e também o nome do médico que estava associado ao processo. Na sequência desta revisão, 182 beneficiários avaliados foram considerados capazes. Por isso, foi suspenso de imediato o pagamento das respectivas pensões com efeitos ao mês de julho. De acordo com o Instituto de Segurança Social, esta suspensão dos processos de invalidez gera, até ao final de 2026, uma poupança de mais de 1 milhão e 218 mil euros. Mas se fizermos as contas aos anos que faltariam aos beneficiários para a reforma, os valores resgatados são maiores. O Instituto de Segurança Social admite que, no todo, podemos estar a falar de 18 milhões e 520 mil euros. O processo corre agora em sede judicial.
5: Nas últimas horas, a Polícia Judiciária deteve uma médica de Benavente, no distrito de Santarém, suspeita de ter recebido dinheiro para viabilizar reformas por invalidez. Este alegado esquema em que a médica cobraria cerca de 1.000 euros para viabilizar os processos foi revelado já em abril pela SIC. Depois do que aconteceu nas últimas semanas em vários países europeus, com pelo menos 1.300 mortes causadas pelas altas temperaturas, Portugal prepara-se também agora para enfrentar uma onda de calor nos próximos dias. As temperaturas máximas podem chegar aos 44 graus e as mínimas vão andar entre os 24 e os 28 durante a noite. O Governo conta com os municípios para proteger as populações, já pediu às autarquias que disponibilizem espaços climatizados durante os períodos de maior calor. Esta tarde, em declarações à RTP, o Presidente da Associação Nacional de Municípios, Pedro Pimpão, que é também autarca de Pombal, garantiu que vão ser disponibilizados abrigos para proteger as populações mais sensíveis.
7: E identificarmos espaços públicos que sejam abrigos climáticos. Basicamente são espaços com ar-condicionado, espaços frescos, para que as pessoas possam saber, primeiro, quais é que são esses espaços, qual é que é o horário em que esses espaços vão estar abertos, e nós vamos prolongar a abertura desses espaços desde as 9 da manhã até às 8 da noite, para que, se houver alguma necessidade de haver esse refúgio, que as pessoas saibam quais é que são os espaços em cada uma das suas freguesias. Para além disso, temos outras medidas mais restritivas, como é, por exemplo, interditarmos o acesso a parques infantis ou algumas zonas desportivas nesse período de maior intensidade de calor, entre as 11 e as 17 horas, portanto, isso é uma restrição que nós estamos a implementar.
8: Cada município fará as suas regras.
7: Pois são recomendações e os municípios, dentro também da autonomia que cada município tem, implementará essas mesmas recomendações e também de acordo com os planos de contingência que cada um tiver.
5: Em vários municípios vão ser disponibilizados abrigos climatizados, é isso que garante o Presidente da Associação Nacional de Municípios, espaços que devem estar abertos das 8 da manhã até às 8 da noite. Os municípios podem também proibir o acesso a parques infantis e a alguns espaços desportivos municipais nas horas de maior calor. Na região de Viseu, Dão Lafões, não há condições para criar estes abrigos climatizados, principalmente para as pessoas que vivem afastadas das vilas e cidades. João Azevedo, presidente desta comunidade intermunicipal, ouvido esta tarde pela Antena 1, adianta que a prioridade vai passar pelo acompanhamento de grupos mais sensíveis.
9: Nós hoje não temos abrigos que respondam a esta questão. Não temos, verdadeiramente. Temos outro tipo de opções. Eu tenho a certeza que os 14 presidentes de Câmara da comunidade intermunicipal estão a fazer a mobilização de meios de informação e meios de infraestruturas públicas que possam resolver algumas situações extremas.
8: Que edifícios públicos, por exemplo, é que poderiam servir de abrigo às pessoas?
9: Por exemplo, os complexos esportivos, as infraestruturas culturais, as IPSS, as infraestruturas da saúde.
5: Algumas possibilidades para proteger as populações do interior do país do calor que vai afetar o país nos próximos dias. Luís Montenegro, o primeiro-ministro, garante que tudo está a ser feito para proteger as pessoas.
10: Hoje de manhã já foram partilhados várias recomendações e também feito um ponto de situação relativamente ao plano que foi preparado para podermos enfrentar uma vaga de calor que já sabemos vai inevitavelmente provocar preocupação e problemas acrescidos e pressão acrescida sobre alguns serviços públicos, em particular os serviços de saúde. Nós estamos a fazer tudo aquilo que está ao nosso alcance para prevenir. Agora mesmo estará a ser também enviada uma mensagem da Autoridade Nacional de Emergência e Proteção Civil para os cidadãos. Tudo faremos para, em primeiro lugar, prevenir e depois, naturalmente, podermos estar à altura da responsabilidade de acudir àqueles que vierem a ter algum problema.
5: O Primeiro-Ministro, esta tarde, à margem de uma iniciativa em Lisboa, garantindo que tudo está a ser feito para proteger as populações perante a onda de calor que se começa a instalar no país e que traz também preocupações relacionadas com o risco de incêndio. Luís Neves, o Ministro da Administração Interna, avisa que o país vai viver nos próximos dias uma situação de emergência coletiva que exige a atenção de todos.
11: Todos temos que ser vigilantes uns com os outros, todos que temos que ser bons conselhos para os outros. E temos que todos ter proximidade. A proximidade e o aconselhamento, as boas palavras, uma palavra educada que não permita o outro. Não se vai fumar para uma mata. Não é possível. Não se vai levar determinados instrumentos para uma mata e para uma floresta. 47 graus. 40 graus, 45 graus, vento. O que é que a gente quer? Quer destruir? Queremos a morte das pessoas? E por isso agradeço, termino, agradeço a vossa presença na divulgação desta mensagem. É um momento de emergência coletiva e em momentos de emergência coletiva, em momentos de extraordinária dificuldade, só todos juntos, aconselhados, com a omissão de determinadas práticas, é que poderemos defender a nossa gente, o nosso povo, os nossos cidadãos e o nosso território.
5: O apelo deixado esta tarde pelo Ministro da Administração Interna no Parlamento, o Secretário de Estado da Proteção Civil, anunciou que o estado de prontidão especial do dispositivo de combate a incêndios deverá ser ativado para nível alto entre o dia de amanhã e o fim de semana. A partir de Paris, o Presidente da República, António José Seguro, deixou também um pedido de cuidado.
12: Eu deixo aqui um apelo para que todos nós possamos, em primeiro lugar, ter muito cuidado na prevenção, precisamente para evitar incêndios, e seguir todas as instruções das autoridades, quer autoridades de saúde, no sentido de boa hidratação e para que as pessoas mais vulneráveis se protejam dessa onda de calor, quer da proteção civil no que diz respeito à prevenção de incêndios. Ou seja, as autoridades públicas têm uma responsabilidade, mas cada um de nós, como cidadão, também tem o dever de prevenir e fazer tudo perante esta ofensiva, desta onda de calor que está anunciada. E este é o apelo que o Presidente da República dirige a todo o país.
5: Apelo deixado perante as previsões de altas temperaturas para os próximos dias. A esta hora há um incêndio em Alfândega da Fé que está a ser combatido por cerca de uma centena de operacionais e várias aeronaves. Têm duas frentes ativas numa zona de mato, como explicou há pouco a Antena 1, o comandante de emergência e proteção civil de Trás-os-Montes, João Afonso.
13: Na Alfândega da Fé é um incêndio que teve um início muito violento, fortemente influenciado pela ação do vento. Ele neste momento tem duas frentes ativas e estamos a concentrar todos os esforços agora, incluindo com um reforço muito significativo de meios aéreos no fim da tarde, na tentativa de dominar essas duas frentes que ainda evoluem.
14: Ainda têm a oportunidade do uso de meios aéreos pelo menos durante uma hora, é isso?
13: Sim, nós temos neste momento empenhados 10 meios aéreos neste teatro de operações, exatamente para esgotar agora a autonomia que é até ao pôr do sol, e temos essa concentração agora de meios aéreos.
5: Proteção Civil, o comandante João Afonso, entrevistado há momentos pela jornalista Alexandra Madeira, numa altura em que este incêndio em Alfândega da Fé ainda continua a causar alguma preocupação, tem duas frentes ativas, não estão por agora povoações em risco. Dois aviões da Força Aérea Portuguesa estão prontos, preparados para arrancar com mais ajuda para a Venezuela, devem partir até à próxima terça-feira e podem trazer pessoas no regresso. Foi essa a informação deixada esta tarde pelo Secretário de Estado das Comunidades, precisamente no dia em que o Governo português decidiu decretar um dia de luto nacional no próximo domingo, em memória das vítimas dos sismos da semana passada. Por agora, o balanço de vítimas entre portugueses e luso-descendentes aponta para 71 mortos, incluindo 11 crianças. Já o balanço oficial das autoridades venezuelanas dá conta de cerca de 2 mil mortos e mais de 10.500 feridos, um balanço que deverá ainda agravar-se nos próximos dias, tendo em conta que há ainda milhares de pessoas desaparecidas.
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0: Kim Wilde, o sucesso You Came, a primeira proposta desta hora, Rodrigues do Clube do Som. Mais uma vez bem-vindos, quarta-feira, 1 de julho. São as boas memórias da música, os grandes clássicos, sempre com apoio comercial da Sobrae.
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0: 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Agora, Is This Love, é Alison Moyet. Boa viagem, se vai na estrada, continua desse lado.

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0: Silent, do britânico Rod Stewart, que recentemente visitou Portugal. Atuação num conhecido festival. Fazemos votos que não tenha sido a última visita a Portugal, dado a idade de Rod Stewart. Continua em grande forma e aguardamos então por mais um espetáculo de uma das grandes vozes do mundo da música, Silent, nesta Hora 3 do Clube do Som, sempre com o apoio da Sobrae.
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0: 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Agora, Aha, Antingai and Lau. Yeah.

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1: Muito bem-vindos a este espaço de discos pedidos. Já estamos em linha consigo, quarta-feira, 1 de julho. Já sabe que para participar e juntar-se a nós, pode marcar o 274-800-021. A frase é simples: a publicidade é a alma do negócio. Invista em publicidade na Rádio Contestável. Pode escolher a sua música preferida e juntar uma breve dedicatória. Repito, uma breve dedicatória. Muito boa tarde.
11: Boa tarde, Turu.
1: Viva, falo com o nosso ouvinte.
11: Manoel
1: Muito bem-vindo à antena, vamos à nossa frase.
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1: E o tema que escolhe para início deste espaço? Vamos lá então, qual é a musiquinha?
11: Não é música cinta, pá, não.
1: Vamos, qual é a musiquinha? Vamos à musiquinha.
11: É o Skylight.
1: Para dedicar?
11: No meio...
1: Com certeza, e a dedicatória?
11: A dedicatória para a Maria Adília, Natália da Corceira, Josina de Tramagal, Luciano de Torres Velhas, Paulo... Paulo Janomar, Valhaço, Manuel Ramos, Vila Velha de Rodas, João Geirinhas, Carlos Dias, Torres Vedras, Eduardo Gomes de Santarém, Quitéria Bem-Crença, Maria Leonor de Anciães, Maria do Rosário de Proença Nova e Maria do Rosário da Sertã, e Sr. Reis, António Crabo Tomar e Nina de Rosa e menina e minha de Marrazes, e para o Sr. Hugo e para a sua mãe, com um bom regresso a casa e um bom jantar.
1: Muito obrigado, uma excelente noite e boa audição.

0: É só na família do Starlight e a próxima participação. Muito boa noite.
1: Olá, boa noite, Hugo Rafael e ouvintes da Rádio Condestável.
0: Viva, falo com o bem, muito obrigado, falo com o nosso ouvinte.
1: Com o Manuel António de Rimião.
0: Muito bem-vindo, vamos à nossa frase.
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0: Sem Maro, para dedicar.
1: Eu só consegui ouvir a música, não sei quem é que participou, eu quando liguei a música já estava a dar. Não sei se falou em mim ou não, mas de qualquer maneira vai um abraço para essa ouvinte e participante que acabou agora de ligar, só consegui ainda ouvir um bocadinho da música. Com uma ótima noite e uma boa semana com esse participante. Vou tentar também não demorar muito, que estou sem bateria, já está em branco, já nem bateria tenho. Vou ver o que isto vai dar. Se vou tentar falar o nome de alguns, também não tenho andado lá muito bem, por isso que não liguei, mas queria agradecer a todos que falaram aí em mim, no meu nome e na rádio quando estava. Ando mais para baixo que para cima, mas isto devagarinho a tirar ao sítio. Ninguém é perfeito e se calhar todos, a vida é mesmo assim. Olha o Rafael, vai para o Paulo João de Valhascos, vai para... Pai Jorge na Tramagala, da Minha de Marrages, vai também para o António Manuel da Marinha Grande, o António Manuel Ramos, esquecendo da Marinha Grande, vai para o Manuel Ramos de Vila Velha de Roda e família, também com um abraço para ele e obrigada por não esquecer de falar do meu nome na Rádio Condestável. Vai também para Arabelho, ali para a Maria Afonso de Castelo Branco, para a Isabel da Torre das Vagens, muito obrigada pelas dedicatórias, por não esquecer de mim, muita saúde para esse ouvinte, para ser participante, com uma ótima noite, com bom descanso e que eu desejo, já espero ver bem meu, muito obrigado. Vai também para mais quem? Para o Carlos Padeiro de Castelo Branco e para aquilo, ora bem.
0: Todos os ouvintes, com certeza, temos de ser breves, sim.
1: Para o Carlitos, que de Amarante, com tudo bom, com muita saúde, que desejo, com uma boa semana. Para quem fala em mim, para quem não fala, mais meus agradecimentos também, com uma semana, uma boa tarde, uma boa noite, para que todos estejam a ouvir a rádio Condestável, para todos com as melhores, quem estiver na aniversário, com meus parabéns, com muita saúde. Vai ir para o auditório da rádio Condestável, vai para o Rafael e família, mando-lhe um abraço. Desejo-me uma semana para as que estão a ver a Rádio Condestável, para todo o doutor da Rádio Condestável. Um abraço para o Hugo.
0: Um abraço, uma ótima noite e boa audição. Agora o Zé Amaro.

0: Sem Amaro e a próxima participação. Muito boa tarde.
1: Boa tarde, Sr. Hugo. Está tudo fino?
0: Bem, muito obrigado. Falo com o nosso ouvinte.
1: António Cravo, em Tomar.
0: Bem-vindo. Vamos à nossa frase.
1: A publicidade é a alma do negócio. Eu faço a publicidade na área constável. É um bom investimento.
0: Amado Batista, para dedicar.
1: Sr. António Costa Prestes. Sim, Sr. António Manuel Minha Grande. Sr. Jorginho Tamagal. Muito assunto para esta família toda. Sr. Joaquim Dias Gambião. Sr. Joaquim Adarbeiro Fernando. Sr. Manuel Ramos Vila Velha de Rodão. Sr. Maria Leonor de Ancião. Obrigado por me ter dado os parabéns do meu aniversário. Sr. Riqui Terra de Bancrença, Sr. Luciana Torres Vargas, Sr. Paulo Januário de Baiasca, Sr. Manuel Raul do Coço, Sr. Emília de Marraio, Sr. Maria Adila do Coço. Para todas estas senhoras e senhores, muito sucesso para todos e para toda a sua família e para toda a auditória, muito sucesso para todos. Para o Sr. Hugo e toda a família, tudo bom. Amanhã estamos para outra vez, se eu quiser.
0: Fica feita a dedicatória. Uma ótima noite e boa audição. Amado Batista.

0: Mais uma participação que se junta a nós. Muito boa tarde.
1: Boa tarde, Sr. Hugo.
0: Viva, falo com o nosso ouvinte.
1: Querido Sé das Pontainhas, Santo André das Tejeiras.
0: Bem-vinda, vamos à nossa frase.
1: A publicidade é a alma do negócio, existe a publicidade na rádio quando estava ali.
0: Marco Paulo, para dedicar.
1: Dedicar para si, para toda a sua família, para a dona, para a Nina Fernandinha, para a dona Rosarinho, para todos que estão a ouvir Rádio Contestável, um beijinho para todos e para toda a minha família, para todos que estão a ouvir, um beijinho para todos e um beijinho para si. E um bom dia, um resto de uma boa tarde e até à próxima. Muito obrigado.
0: Até uma próxima oportunidade, uma ótima noite e boa audição. É Marco Paulo nos próximos minutos.

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0: Segunda parte deste espaço de discos pedidos, estamos em linha consigo. Pode participar e juntar-se a nós através do 274-800-021. Muito boa tarde.
6: Boa tarde, senhor. Como está?
0: Muito obrigado. Falo com o nosso ouvinte. Muito bem-vindo à antena. Vamos à nossa frase.
6: Muito obrigado. A publicidade é uma vergonha. E disse a publicidade na rádio quando estava aqui para o melhor ensinamento.
0: E o tema que escolhe?
6: Os táxis, Cairo.
0: E a dedicatória?
6: Para si, para toda a sua família, com outra boa tarde de quarta-feira. Para todos que trabalham na rádio quando estava, vai para a dona Jorzina do Tramagal, um beijinho para as suas melhores do género, aliás. Do Jerry da filha também, Dona Marilena Urdiência, aos seus irmãos e seu filho, Dona Quitéria de Mangresso, Dona Rosete, Dona Conceição do Sabueiro, Dona Joaquina Dias do Gavião, Dona Rosário Bentebra, Dona Maria Adelio do Coço, Sr. Tomás Bertiz, aproveita nova com rápidas melhoras, Sr. Manuel Ramos também do Coço, Sr. António Manuel Ramos da Marinha Grande, Sr. Manuel Ramos do Milha Beto Rosa, sua esposa, Dona Rosário e seu filho Carlito, Sr. Manuel Mitrião Caí, Sr. Joaquim Opus, Sr. BT Tigre dos Vinhos, Sr. Paulo Januário, Sr. Carlos Dias de Torres Vedras, e vai para todas as pessoas que estiverem a ouvir a todos os comentários. Até à próxima, muito obrigado.
0: Até uma próxima oportunidade, uma ótima noite e boa audição. Os táxi.

0: Cairo com os táxi e a próxima participação. Muito boa tarde.
1: Olá, Sr. Hugo, muito boa tarde.
0: Viva, falo com a nossa ouvinte.
1: Maria Leonor de Pousa Flores, ancião.
0: Bem-vindo à antena, vamos à nossa frase.
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0: Os táxi para, aliás, Amália Rodrigues, para dedicar.
1: Ao meu filho, às minhas manas, ao Sr. António Manuel da Marinha Grande, Sr. Manuel Ramos de Vila Velha de Rodão, sua esposa e o filhote Carlitos, Dona Natália da Corticeira, Sr. António Cravo de Mar, Dona Georgina do Tramagal e sua família, Sr. Jeirinhas, Dona Quitéria de Bem-Crença, Sr. Eduardo Gomes de Santarém, Dona Adília e o Sr. Manuel Raul do Lar do Posto, e para os meus locutores, amigos, que me dão um bocadinho de alegria, Hugo Rafael e Mina Nandinha, Sr. Zé Carlos, para todos uma beijoca grande, uma boa semana e protejam-se do calor. Obrigado, Sr. Hugo.
0: Muito obrigado, uma ótima noite e boa audição. É Amália Rodrigues nos próximos minutos.

0: Mais uma participação, muito boa tarde.
1: Olá, boa tarde, Hugo Rafael.
0: Viva, falo com o nosso ouvinte.
1: Manuel Ramos, em Vila Velha de Ródão.
0: Muito bem-vindo, vamos à nossa frase.
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0: O próximo tema para dedicar.
1: Olha, vai já para a minha grande amiga Maria Leonor, depois da Flor dos Ancião. Um beijinho para ela, para as manas, e um abraço aos filhos e aos netos. Vai para o Manuel Raul do Coço com um abraço amigo, e Maria Adília também com um beijinho. Vai para o João Geirinha do Ledo com um abraço amigo. Vai para o Manuel António de Rimião, um abraço e tudo bom. Vai para o António Manuel Ramos da Marinha Grande, um abraço. Vai para a Dona Maria Afonso da Guitarra e Cacilda de Castelo Branco, Jaque Marques da Foz do Cobrão, para os meus seis gestos, para a madrinha do Tamagal. Um beijinho para ela, para as filhas com as melhoras, e do genro um abraço. Vai para a Madalena de Figueiredo dos Vinhos, um beijinho. E para a Nina da Rosa, também comigo. Vai para os meus filhos, para os meus netos, vai para as minhas manas de Santo Brejo, e para todas as pessoas do centro. E para o Rafael, até logo, até amanhã, se Deus quiser.
0: Até à próxima oportunidade. Fica feita então a dedicatória. Uma ótima noite, boa audição.

0: os tribalistas e a próxima participação. Muito boa tarde.
1: Boa tarde, Sr. Hugo.
0: Viva, falo com a nossa ouvinte.
1: Maria Adília do Coço.
0: Bem-vinda, vamos à nossa frase.
1: A publicidade é uma do negócio e investir publicidade na rádio contestável, que é um bom investimento.
0: E o tema que escolhe?
1: O São Antões, no amor antigo.
0: E a dedicatória?
1: Para dedicar a Natália da Coticeira, Maria Lima de Pouso Afonso Ancião, Maria do Rosário de Provença Nova, Georgina do Tramagal, Joaquina Dias do Gavião, Quitéria das Bancarenças, Irmina de Marral de Leiria, Manuel Raul, Paulo Genuário de Balhascos, Luciano da Torre das Vargas, João Geirinhas de Oledo, Manuel Ramos de Vila Velha de Rodão, Pedro da Comenda, Carlos Dias Torres Vedas, Eduardo Ramos de Santarém e António Cravo de Tomar. E para vocês todos e da rádio, todo auditório, um resto de boa noite e até amanhã.
0: Até uma próxima oportunidade, uma ótima noite e boa audição.

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3: Estamos em linha consigo até às 21 horas. Pode participar e juntar-se a nós. Muito boa tarde.
4: Olá, boa tarde. Eu sou o Rafael e eu falo em Marinha Grande e chamo António Manuel Ramos.
3: Muito bem-vindo. Vamos à nossa frase.
4: 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Invista na publicidade na Rádio Constelo, que é um grande investimento.
3: Sou Iglesias para dedicar.
4: Olha, bem, este é um livro que eu para dedicar-lhe à Dona Maria Lindo, que depois falou de ancião. Vai um beijinho para ela, um beijinho a cada irmã, um grande abraço ao seu filho Ilírio e ao outro que está fora do país. Joaquim Dias do Gavião, a Dona Quitéria Bem-Crença. Maria Rosa, lá em cima da Maranta, um beijinho para essa senhora e um grande abraço ao seu filho Carlos. Manuela Antônio Rimial, Cristina Soares em Ponte Sora. A Dora e o senhor Fernando e toda a família IBT em Figueira de Vinha para aquela gente. Vai para a Dona Jorgina com um beijinho, as melhores da filha do Gelo. Minha madrinha de rádio, Maria Lourdes Olivense de Castelo Vido, um grande beijinho para ela, tudo bom e um grande abraço ao seu marido Carlos. Falando em Carlos Ramiro do Teixe, senhor Carlos e as suas princesas em Torres Vedras, senhor Carlos Padeiro em Castelo Branco e a Dona Maria Afonso também de Castelo Branco. E o Quina Serra em Porto Alegre. Vai também para o senhor Jorginhas de Oleda, as melhores para ele, o senhor Artur Costa do Cano, o senhor Joaquim Lopes em Paulo, o senhor António Cravo e família e, por fim, o meu grande amigo. Leio aqui um abraço para ele, Manuel Ramos, um beijinho à esposa, à Rosária, e outro ao seu filho Carlos. Para si, um bom programa, e se Deus quiser, que nos encontremos.
3: Com certeza. Muito obrigado, uma ótima noite e boa audição.

0: Avançamos para a última participação. Muito boa tarde.
1: Boa tarde, Sr. Hugo.
0: Viva, falo com o nosso ouvinte.
1: Pedro Miguel da Comenda.
0: Muito bem-vindo, vamos à nossa frase.
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0: O Kim Barreiros e a dedicatória.
1: Para a minha senhora Angélica, para a senhora Adília do Curso, Manuel Raul do Curso, Luciano de Torres das Barras, para a senhora Joaquina Dias de Gavião, senhor Manuel Ramos de Vila Velha de Roda e seus familiares, para o padre Genoar de Valhasques, para a Joaquina Serra de Porto Alegre, para si, Sr. Hugo, o Rafael, muito boa tarde, muito gosto de ouvi-lo e até amanhã, se Deus quiser.
0: Até uma próxima oportunidade, uma ótima noite e boa audição. Kim Barreiros, no ponto final deste espaço de discos pedidos, às 21 horas, a informação local e regional em antena. Uma ótima noite, bom jantar, continuo com a sua rádio.

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4: Ferreira do Zezer voltou este ano a organizar o Festival Z, um espaço de partilha e convívio, e volta a celebrar a cultura e a ligação entre pessoas, territórios e gerações. Bruno Gomes, presidente da Câmara Municipal de Ferreira do Zezer, referiu à nossa reportagem que este é um evento que se quer diferenciador para acrescentar valor à dinâmica cultural do concelho.
5: Entendemos ser diferenciador e por isso vem acrescentar valor àquilo que é a nossa dinâmica cultural no Ferreira do Zezer. Este ano, com algumas condicionantes naquilo que é o seu orçamento, mas não quisemos que isso nos condicionasse muito e vamos ter aqui algumas datas, de forma descentralizada também, para que possamos mostrar a quem nos visita e também ao nosso território que continuamos vivos, continuamos num trabalho de normalidade e que queremos muito utilizar a cultura, a arte, para podermos reforçar a energia que infelizmente no início do ano perdemos, portanto está em linha com aquilo que pretendemos.
4: A edição deste ano será descentralizada. A primeira parte aconteceu na vila de Ferreira do Zezer. Ao longo do verão estarão noutros territórios do concelho. A intenção é levar cultura a outros locais do concelho, referia ainda o autarca.
5: Fazermos chegar este festival a outros locais do nosso concelho para dar conta daquilo que eu disse, para trazer pessoas ao nosso território em locais diferentes e para fazermos mostrar às pessoas também de que estamos fortes, não é? E que continuamos a ser uma comunidade muito unida, muito solidária e que queremos também oferecer arte e cultura às nossas gentes, estejam onde estiverem no nosso concelho.
4: Como referia o autarca, este festival pretende unir a comunidade e a edição deste ano reveste-se de um simbolismo ainda maior.
5: O objetivo deste festival este ano ganha ainda mais força. Nós precisamos muito de fazer sair as pessoas à rua para elas conviverem, para dar conta daquilo que foram as dores, os anseios. Foram tempos duros, difíceis, mas com iniciativas como estas vamos procurando amenizar aquilo que foram os danos também psicológicos, não é? Nós, de facto, a nossa comunidade ainda não está bem e temos aqui uns meses ainda para conseguir restabelecer as nossas infraestruturas, os nossos lares, as nossas casas e queremos muito que hoje e os próximos dias dos próximos meses possam também servir para isso mesmo, reforçar, retemperar e promover o companheirismo, a socialização, porque Ferreira do Zezer precisa e merece, claro.
4: Este festival está a fazer o seu caminho como elemento diferenciador no território e vem na linha do pensamento do autarca, que quer afirmar o concelho também neste tipo de iniciativas. De referir que o ponto alto desta primeira parte do Festival Z foi a presença da cantora Luísa Sobral. A exposição itinerante Landscape Together, Fazer Comunidades Territoriais no Centro Interior, está por estes dias no edifício da Câmara Municipal da Sertã. Esta exposição foi desenvolvida pela Universidade de Coimbra no âmbito do projeto europeu Landscape Together, através de uma linha de investigação desenvolvida pelo professor Adelino Gonçalves, responsável pelo projeto, a que deu o nome de Volta ao Rural, ou Como Reforçar a Coesão da Cidade Regional. Como explicou, são duas coisas que hoje já não existem, e outra linha de investigação foi o de pensar estes territórios a partir das suas forças.
6: Daquilo que os distingue de outros lugares. Portanto, não a partir dos problemas. Os problemas nós já sabemos quais são de cor. Já acho que os aprendemos desde pequenos. Já sabemos quais são os problemas destes lugares do interior. Ora, para nós, na Universidade de Coimbra, com os meus estudantes, aquilo que nós chamamos problema não são estas características negativas que estão instaladas no interior. O problema é como pôr no terreno, fazer aquilo que nós sabemos já muito que deve ser feito. E é um pouco isto. É apostar nos recursos locais, nas forças dos lugares, a começar pelas pessoas dos lugares, no conhecimento que elas têm, e também como interagir com outros, porque nós não conseguimos criar um futuro sozinhos, tem que ser um futuro comum.
4: Adelino Gonçalves, ao olhar para os projetos desenhados pelos alunos do curso de arquitetura, encontra o verdadeiro espírito do programa.
6: Os lugares que eles tinham para trabalhar era Pedrógão Grande, do Conselho de Pedrógão Grande, e Pedrógão Pequeno, do Conselho da Sertã. E eles propuseram que a estratégia para o desenvolvimento destes lugares fosse uma estratégia. E depois deram-lhe este nome, que é um polo de polos. O que isto significa é que aquilo que eles propõem em cada uma destas vilas funciona para ambas e até para um território mais alargado. E propuseram diferentes tipos de serviços, de equipamentos. Por exemplo, há uma estudante que propõe o centro da bolota. Isso está articulado com uma proposta da estratégia que eles desenvolveram, que é a criação de uma cintura de proteção de Pedrógão Grande e de Pedrógão Pequeno, onde deverão surgir com maior densidade autóctones, oliveiras, sobreiros, carvalhos, por aí fora. E ela faz o centro da bolota, portanto é uma unidade fabril de transformação de processamento da bolota.
4: Já para Pedrógão Pequeno, estas estudantes projetaram uma unidade fabril dedicada à azeitona.
6: Houve uma estudante que fez em Pedrógão Pequeno um centro de pesquisa e produção do olival. Portanto, é a azeitona, não é a bolota, a preocupação dela, e é uma unidade de fabril também, mas sobretudo de produção de cosméticos baseado em azeitona.
4: Este olhar de quem vem de fora e pensar o território é importante, porque vê com outros olhos, mas sempre em sintonia com as comunidades. Reforçava o presidente da Câmara Municipal da Sertã, Carlos Miranda.
7: Um olhar para este território a partir da Universidade de Coimbra e a partir do Politécnico de Milão, ou seja, uma série de estudantes de mestrado que estiveram aqui com o professor Adelino Gonçalves e com outros professores da Universidade de Coimbra e que olharam para o território, que refletiram sobre o território, também, mais uma vez, em articulação com as comunidades. E temos aqui um pouco do trabalho que foi desenvolvido e temos uma série de sugestões que foram deixadas por esses alunos e que nós, naturalmente, iremos olhar com toda a atenção.
4: Este projeto Landscape Together é um programa vasto que pensa o território e o valoriza ao transformá-lo num campo de ensaio e, ao mesmo tempo, torna-o num museu a céu aberto. E o trabalho inicial foi mesmo o de criar infraestruturas. Reforçava Marta Aguiar, do projeto MAG Museu Experimenta Paisagem.
8: Criar um destino internacional de arte na paisagem, e a pedra de arranque foi o Landscape Together, com uma candidatura à Europa Criativa, internacionalizar e começarmos pela infraestrutura. O que é a infraestrutura deste museu? É a programação cultural dos sítios das obras de arte e pensar o território com a Universidade de Coimbra e com o Politécnico de Milão.
4: Esta exposição está patente no átrio da Câmara Municipal de Sertã e pode ser visitada até ao próximo dia 27 deste mês.
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3: Previsão meteorológica para amanhã, a continuação de tempo quente com céu pouco nublado, limpo, vento fraco a moderado e subida de temperatura. Neste momento, Serranos do Bom Jardim com 28 graus.
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1: São 22 horas.
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5: Ferreira do Zezer voltou este ano a organizar o Festival Z, um espaço de partilha e convívio, e volta a celebrar a cultura e a ligação entre pessoas, territórios e gerações. Bruno Gomes, presidente da Câmara Municipal de Ferreira do Zezer, referiu à nossa reportagem que este é um evento que se quer diferenciador para acrescentar valor à dinâmica cultural do concelho.
6: Entendemos ser diferenciador e por isso vem acrescentar valor àquilo que é a nossa dinâmica cultural no Ferreira do Zezer. Este ano, com algumas condicionantes naquilo que é o seu orçamento, mas não quisemos que isso nos condicionasse muito e vamos ter aqui algumas datas, de forma descentralizada também, para que possamos mostrar a quem nos visita e também ao nosso território, que continuamos vivos, continuamos num trabalho de normalidade e que queremos muito utilizar a cultura, a arte, para podermos reforçar a energia que infelizmente no início do ano perdemos, portanto, está em linha com aquilo que pretendemos.
5: A edição deste ano será descentralizada. A primeira parte aconteceu na vila de Ferreira do Zezer. Ao longo do verão estarão noutros territórios do concelho. A intenção é levar cultura a outros locais do concelho, referia ainda o autarca.
6: Fazermos chegar este festival a outros locais do nosso concelho, para dar conta daquilo que eu disse, para trazer pessoas ao nosso território em locais diferentes e para fazermos mostrar às pessoas também de que estamos fortes, não é? E que continuamos a ser uma comunidade muito unida, muito solidária, e que queremos também oferecer arte e cultura às nossas gentes, estejam onde estiverem no nosso concelho.
5: Como referia o autarca, este festival pretende unir a comunidade e a edição deste ano reveste-se de um simbolismo ainda maior.
6: O objetivo deste festival este ano ganha ainda mais força. Nós precisamos muito de fazer sair as pessoas à rua para elas conviverem, para dar conta daquilo que foram as dores, os anseios. Foram tempos duros, difíceis, mas com iniciativas como estas vamos procurando amenizar aquilo que foram os danos também psicológicos, não é? Nós, de facto, a nossa comunidade ainda não está bem e temos aqui uns meses ainda para conseguir restabelecer as nossas infraestruturas, os nossos lares, as nossas casas, e queremos muito que hoje e os próximos dias dos próximos meses possam também servir para isso mesmo, reforçar, retemperar e promover o companheirismo, a socialização, porque Ferreira do Zezer precisa e merece, claro.
5: Este festival está a fazer o seu caminho como elemento diferenciador no território e vem na linha do pensamento do autarca, que quer afirmar o concelho também neste tipo de iniciativas. De referir que o ponto alto desta primeira parte do Festival Z foi a presença da cantora Luísa Sobral. A exposição itinerante Landscape Together, Fazer Comunidades Territoriais no Centro Interior, está por estes dias no edifício da Câmara Municipal da Sertã. Esta exposição foi desenvolvida pela Universidade de Coimbra no âmbito do projeto europeu Landscape Together, através de uma linha de investigação desenvolvida pelo professor Adelino Gonçalves, responsável pelo projeto, a que deu o nome de Volta ao Rural, ou Como Reforçar a Coesão da Cidade Regional. Como explicou, são duas coisas que hoje já não existem, e outra linha de investigação foi o de pensar estes territórios a partir das suas forças.
7: Daquilo que os distingue de outros lugares. Portanto, não a partir dos problemas. Os problemas nós já sabemos quais são de cor. Já acho que os aprendemos desde pequenos. Já sabemos quais são os problemas destes lugares do interior. Ora, para nós, na Universidade de Coimbra, com os meus estudantes, aquilo que nós chamamos de problema não são estas características negativas que estão instaladas no interior. O problema é como pôr no terreno, fazer aquilo que nós sabemos há muito que deve ser feito. E é um pouco isto. É apostar nos recursos locais, nas forças dos lugares, a começar pelas pessoas dos lugares, no conhecimento que elas têm, e também como interagir com outros, porque nós não conseguimos criar um futuro sozinhos, tem que ser um futuro comum.
5: Adelino Gonçalves, ao olhar para os projetos desenhados pelos alunos do curso de arquitetura, encontra o verdadeiro espírito do programa.
7: Os lugares que eles tinham para trabalhar era Pedrógão Grande, do Conselho de Pedrógão Grande, e Pedrógão Pequeno, do Conselho da Sertã. E eles propuseram que a estratégia para o desenvolvimento destes lugares fosse uma estratégia. E depois deram-lhe este nome, que é um polo de polos. O que isto significa é que aquilo que eles propõem em cada uma destas vilas funciona para ambas e até para um território mais alargado. E propuseram diferentes tipos de serviços, de equipamentos. Por exemplo, há uma estudante que propõe o centro da bolota. Isso está articulado com uma proposta da estratégia que eles desenvolveram, que é a criação de uma cintura de proteção de Pedrógão Grande e de Pedrógão Pequeno, onde deverão surgir com maior densidade autóctones, oliveiras, sobreiros, carvalhos, por aí fora. E ela faz o centro da bolota, portanto é uma unidade fabril de transformação de processamento da bolota.
5: Já para Pedrógão Pequeno, estas estudantes projetaram uma unidade fabril dedicada à azeitona.
7: Houve uma estudante que fez em Pedrógão Pequeno um centro de pesquisa e produção do olival. Portanto, é a azeitona, não é a bolota, a preocupação dela, e é uma unidade de fabril também, mas sobretudo de produção de cosméticos baseado em azeitona.
5: Este olhar de quem vem de fora e pensar o território é importante porque vê com outros olhos, mas sempre em sintonia com as comunidades. Reforçava o presidente da Câmara Municipal da Sertã, Carlos Miranda.
8: Um olhar para este território
7: a partir da Universidade de Coimbra e a partir do Politécnico de Milão, ou seja, uma série de estudantes de mestrado que estiveram aqui com o professor Adelino Gonçalves e com outros professores da Universidade de Coimbra e que olharam para o território, que refletiram sobre o território, também, mais uma vez, em articulação com as comunidades. E temos aqui um pouco do trabalho que foi desenvolvido e temos uma série de sugestões que foram deixadas por esses alunos e que nós, naturalmente, iremos olhar com toda a atenção.
5: Este projeto Landscape Together é um programa vasto que pensa o território e o valoriza ao transformá-lo num campo de ensaio e, ao mesmo tempo, torna-o num museu a céu aberto. E o trabalho inicial foi mesmo o de criar infraestruturas, reforçava Marta Aguiar, do projeto MAG Museu Experimenta Paisagem.
8: Criar um destino internacional de arte na paisagem, e a pedra de arranque foi o Landscape Together, com uma candidatura à Europa Criativa, internacionalizar, e começámos pela infraestrutura. O que é a infraestrutura deste museu? É a programação cultural dos sítios das obras de arte e pensar o território com a Universidade de Coimbra e com o Politécnico de Milão.
5: Esta exposição está patente no átrio da Câmara Municipal de Sertém e pode ser visitada até ao próximo dia 27 deste mês.
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4: Previsão meteorológica para amanhã, a continuação de tempo quente com céu pouco nublado limpo, vento fraco a moderado, também subida da temperatura. Neste momento, Serraste um Jardim com 27 graus.
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1: Uma ótima noite para todos, quarta-feira, 1 de julho, é a Linha da Amizade, hora 1, rumo à 1 da manhã. Pode participar e juntar-se a nós através do 274-800-021. Também pode enviar a sua SMS pelo 965-109-674. Primeira participação, muito boa noite.
2: Olá, boa noite, Hugo.
1: Viva, falo com o nosso ouvinte.
2: O Carlos do Calvário Amarante.
1: Muito bem-vindo. Vamos começar este espaço com a Joana D'Arca, dedicatária.
2: Aí, beijão, um abraço já para ti e vai para toda a sua família, que tenham uma boa semana, um burguês a casa, e vai para toda, e para todo o trabalho e na rádio. Vai para todos, estão parabéns. Vai para a minha mãe e irmãos. Vai para o BTF Figueroa, um abraço para ele e para a esposa e para os filhotes e para os pais e para toda a família, que tenham uma boa semana. E vai para o Miguel, vai para ele, vai para toda a família dele, e para os colegas que tenham uma boa semana. Vai para o senhor António Manuel Ramos, um abraço para ele e para toda a família. Vai para o senhor António Manuel Vila Roda, para ele, para toda a família. Vai para a Jorzina, vai para o senhor Justino, para o senhor senhor Arthur, e vai também para o senhor Carlos Padeiro e para a esposa, para eles, para os melhores, tenham uma boa semana. E para todos que te falam aqui do Norte, mando um abraço para eles, que tenham uma boa noite e tudo bom que eu desejo, muita saúde. E para o mando um abraço, tudo bom e até uma próxima, tá, Rafaela?
1: Até uma próxima oportunidade, uma ótima noite e boa audição. É a Joana D'Arca.

0: Rumo ao telefone 274-800-21. Muito boa noite.
1: Boa noite, nosso vinho.
0: Viva, falo com a nossa ouvinte.
1: Fala Rosa de Calvário Amarante.
0: Muito bem-vinda. Vamos receber conjunto Maria Albertina para dedicar.
1: Olha, vai para si, vai para toda a sua família, vai para todos os que estão dessa maravilhosa rádio, vai para meus filhos, noras e netos, para todos os amiguinhos que eu costumo falar e que estou muito cansada. E um beijinho e até amanhã, se Deus quiser. Tchau e adeus.
0: Até à próxima oportunidade, uma ótima noite e boa audição.
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0: De regresso ao telefone ao 274-821. Muito boa noite.
1: Boa noite, senhor Rafael. Boa noite a todos os ouvintes. Eu falo do centro da Marinha Grande e chamo-me Pai Manuel Ramos.
0: Muito bem-vindo. Vamos receber o Marcos, a dedicatória.
1: Sim, eu vou começar já a dizer alguns nomes. Vai para a Nina de Roda e Família. Vai também para a Dona Joaquina Dias de Avião. A Dona Quitéria em Crença e Família. Maria Rosa lá em cima da Marante. Um beijinho para essa senhora. Um grande abraço ao filho Carlos. Manuel António Rimial. Vai também para a Dona Cristina Soares em Ponte Sora. A Dona Dora e o Fernando Figueiredo dos Vinhos. Família toda BT. E para aquele pessoal de Figueiredo dos Vinhos. Vai para a Dona Georgina com um beijinho da minha parte. E as melhores da filha e do genro. A minha madrinha de rádio quando estava marido Lourdes Oliveira de Castelo Vido. Um beijinho para ela, um grande abraço ao seu marido Carlos. A Joaquina Serra vai também para a Maria Leonor, para a sua orientação e família. Jorginho Azoledo, com as melhores para ele. O Sr. Arturo Costa do Cano, Joaquim Lopes em Paú, o Sr. António Cravo e por fim, o meu grande amigo, o Manuel Ramos. Um grande abraço, amigo. Um beijinho à esposa, à Rosário, um grande abraço. O seu filho Carlos Parecido, esse seu fã e admirador, com o devido respeito. Uma boa noite, um bom programa até à uma, uma boa viagem até casa e amanhã, se Deus quiser, que nos encontramos.
0: Com certeza, até uma próxima oportunidade. Uma ótima noite e boa audição. O Marcos.
2: É mulher casada, é!

0: o Marcos e a próxima participação. Muito boa noite.
1: Boa noite, e agora é Cavalinho.
0: Muito bem-vinda. Vamos receber agora, sim, em geral, de norte a sul, as temperaturas mais elevadas. O mês de julho a começar com muito calor.
1: Ah, pois.
0: Vamos. Faz parte, não é? O verão. Claro, é importante, sim, sim, sim. Muita proteção na altura e muito cuidado na altura do calor mais intenso, sobretudo entre as 11 e as 17 horas. Para os mais idosos e para os mais pequenos é preciso ter muito cuidado. E agora vamos receber o Balio de Campos, a dedicatória.
1: Um beijinho. E pedir às Manuelas todas também. E pedir aos Dantinhos, as melhoras para eles, tudo bom. E pedir a toda a gente, para eles e para elas, seja tudo bom. Para o Senhor Afonso, lá, seja também bom, é preciso. E pedir para as portas do meio, lá me conheçam. E pedir aos padres todos. E aos taxistas e aos bombeiros também. E aos embriagantes para lá longe. E para as varinhas, para que seja para lá ouvir. E para si, o resto de boa noite. E até.
0: Até a próxima oportunidade.
1: Boa viagem.
0: Muito obrigado. Uma ótima noite e boa audição.

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5: Estamos sempre consigo, a linha da amizade. Ora, um rumo ao telefone. Muito boa noite.
6: Olá, boa noite, Hugo Rafael.
5: Viva, falo com o nosso ouvinte.
6: Manuel Ramos, em Vila Velha de Ródão.
5: Muito bem-vindo. Vamos à sua dedicatória para o próximo tema.
6: Oi, vou para Gabriel Dunhões da Serra, Joaquim Lopes do Pulo, com um abraço amigo e tudo bom para a família, João Geirinha, Manuel de Almeida Roca Grande, um beijinho à esposa e tudo bom, Silvina Pereira das Aradas, Manuel Mitra e um beijinho à Dona Três, sua esposa, com tudo bom para ele e para a família, Carlos Padeiro, um beijinho à Maria Ramos, sua esposa, com os melhores, um beijinho à filha e às netas, vai para a Dona Maria Afonso, Ana Cacília e Quitério de Vencresce, um beijinho para as três. Joaquim Marques da Foz do Cobrão. Para os meus seis gerras, um beijinho para todas elas e um abraço aos familiares. Vai para o Carlitos de Amaranto, um beijinho à mãe e um abraço ao Carlitos e tudo para essa família. Manuel António de Rimião, um abraço, amigo. António Manuel Ramos da Marinha Grande. Vai para a Natália da Codiceira, um beijinho, uma noite de descanso. E vai para o José Francisco também, com uma boa noite. Vai para a Madrinha do Tramagal, tudo bom para ela, e as melhoras da filha e do Gerro.

0: Vai para a família Batê também, beijinho, um abraço. Vai para Maria Madalena Figueiredo dos Vinhos com um beijinho e tudo bom e uma boa noite. Vai para a Nina da Roda também, beijinho, uma boa noite. Vai para a Joaquina Dias do Gavião, Joaquina José Fernando, Maria José Granja. Vai para a Maria de Lourdes Oliveira de Castelo Vido, um beijinho. E as melhoras do seu marido com um abraço e que recupere rapidamente. Vai para a Isabel da Torre das Vades, um beijinho, também com tudo bom. Ana Maria de Ponte Soura também, com beijinho e as melhoras. Vai para o Manuel Raul e a Maria Adélia do Coço. Vai para o José do Ponto Santo de Madeira. Vai para o Carlos Dias de Torres Vedras com um beijinho e um abraço. Um beijinho às princesas e um abraço ao Carlos e tudo bom para a família. Vai para o Carlos de Valporco e para a Dona Herminda de Proença, também com um beijinho e tudo bom. E vai para o Paulo Januário, Paulo do Leiros, e vai para os meus filhos, para os meus netos, e vai para muita gente de Vila Velha que passam por mim e dizem que me ouvem entrar na rádio, portanto, para todos eles. E vai para as minhas manas do Souto e para todos os habitantes da minha aldeia natal. E para o Rafael, um abraço, até logo, até amanhã, se Deus quiser.
1: Até uma próxima oportunidade, uma ótima noite e boa audição. É o Rodrigo.

0: O Rodrigo, e a última participação desta hora, muito boa noite.
1: Ora, viva Hugo, boa noite, como está?
0: Bem, muito obrigado, falo com a nossa ouvinte.
1: Olha, sei lá, os meus já não têm nome.
0: Também não estou a ver de quem se trata. Não faço
1: pronto,
0: a mínima ideia.
1: Olha, então amanhã já sabe.
0: Não desconfio minimamente. Muito bem-vindo, habitual, simpatia, boa disposição do Tramagal. Com certeza.
1: Já sabe quem é, claro.
0: Agora o João Marcelo, a dedicatória.
1: Olha, vai já para si com um beijinho, um bom trabalho, vou ver-se à sua casa quando acabar o seu programa. Para todos os seus colegas, também tenham uma santa noite e uma boa continuação de semana. Vai aqui para a minha família, que tenho que me rir, mas pronto, eu é que sei. Com um beijinho para os meus pequenitos que ainda cá os tenho, também para todos os meus que estão ali, ou ficaram, ou havia pelo menos o meu Vítor adora. Vai já para o meu filhado Manuel Ramos e família, com um grande beijinho para eles todos. E muito obrigada, que eu nunca esqueço de toda a gente que manda as melhoras aos meus doentes. Também ouvi o Sr. António Manuel da Marinha Grande, com um beijinho para esse amigo também. Ele também nunca esquece de mandar as melhoras e eu agradeço. Muito obrigada. Agora vai também para as Angelinhas, com um grande beijinho para esse amigo. Vai para a Isabel de todas as Vargas, para ela, as melhoras dela. E para toda a família dela, com um grande beijinho também para esta amiga. Vai também para a Irmina dos Marrados, vai para o Sr. Aquilópolis do Paúlio, para a Dona Maria Afonso de Cacilho Castelo Branco, para o Carlos e para a esposa Maria Ramos, com as melhoras deles, no beijinho às netinhas e à filha, à minha priminha Maria dos Castelo de Vida, com as melhoras do marido, muita força para ela. Vai também aqui para a minha terra, que é muita gente que está a ouvir esta grande rádio, mas vai para o meu grande amigo Carrito da Macheira, com as melhores dele, e da irmã. Para a minha grande amiga Rosa do Cardoso, que mora ali, é uma amiga já muito antiga. Um beijinho para todas as minhas amigas, que são muitas, e para toda a minha família também. Um beijinho para todos. Vai também para a Dona Maria do Céu, Santa Zé dos Filhos, que esta noite ouvia e ela não esqueceu de mim. Há muito tempo que eu não ouvia esta senhora. Com um grande beijinho para todos os meus amigos e amiguinhas. Para os dentinhos as melhoras, se alguém fizermos os parabéns. E vai também para o Casa Amém do Tejo. Não posso esquecer dele. Um beijinho para todos, uma santa noite e uma boa semana. Para si, um grande, grande, grande beijinho. Olha, até à próxima. Muito obrigada. Uma boa noite.
0: Até ao próximo. Obrigado. Uma ótima noite e boa audição. Seguimos com o João Marcelo. Depois das 0 horas, recuperamos esta musiquinha para podermos ouvir o tema por completo.

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1: São 0 horas, uma ótima madrugada. 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
1: Uma ótima madrugada, quinta-feira, 2 de julho. Seguimos todos juntos até à 1 da manhã. Pode participar e juntar-se a nós através do 274-800-021. Também pode enviar a sua SMS para 965-109-674. Repito, 965-109-674. Recuperamos então o tema do João Marcelo, que fechou a primeira hora, e depois vamos para o telefone. Porque é...

0: 11 minutos depois das 0 horas, muito boa noite.
1: Boa noite, senhor Hugo.
0: Viva, falo com o nosso ouvinte.
1: Maria do Céu das Fontainhas, Santo André das Tijeiras.
0: Muito bem-vinda, vamos agora receber o Fernando Santana à sua dedicatória. Vamos à dedicatória para o tema.
1: É João Ai, é o Fernando Santana, não me abandones, não.
0: E a dedicatória?
1: É para dedicar para o senhor Hugo, para todos os que estão na rádio Fonte Estável, para todos um beijinho, para a menina Fernandinha, para a dona Rosarinho, para todos que fazem o programa da Rádio Fonte Estável, um beijinho para todos, e um beijinho para si, e uma boa noite, e até amanhã, se vocês quiserem. Muito obrigada.
0: Até uma próxima oportunidade, uma ótima noite e boa audição. É o Fernando Santana.

0: Fernando Santana e a próxima participação. Muito boa noite.
1: Olá, Hugo, boa noite.
0: Viva, falo com a nossa ouvinte.
1: Isabel, da Todas as Vozes.
0: Muito bem-vinda. Vamos receber o padre José Luís Borga, à dedicatória.
1: Vai lá, beijinho, boa noite para essa senhora que me deixou a linha aberta. É para si, para a sua mãe, com beijinho. Boa noite. Vai para as minhas amiguinhas todas. Um beijinho grande a elas todas. Vai para a senhora Manuela Ramos. E por um beijinho lá para casa para todos. Sejam felizes, que eu digo uma música bonita. Eu não sabia quem é que fazia anos. Foi o meu filho. No dia 30, meu filho fez anos. Muito obrigado. E tudo bom, sejam felizes. E vai para a amiga Jorgina também, porque o neto dela, o Pedro, fez anos no mesmo dia do meu filho. Beijinho de parabéns para ele, já atrasado. Mas com uma diferença, o meu filho teve o dobro da idade dele. Beijinhos para essa querida avó, mãe, tudo bom. Beijinhos para todos. E vai agora. Um beijinho muito especial para a querida amiga Lourdinhas, Castelo Vico, minha querida. Vai tudo correr bem. Tenha calma. A amiga está a fazer aquilo que jurou, na saúde e na doença. E que o padre diz que cuida de nós, cuida de si, faça o melhor que possa fazer, que eu sei que está a fazer com amor e carinho. Sei que é muito difícil, já passei por isso, uma família minha. Beijinhos muito grandes, minha querida amiga, um beijo com muito amor e tudo corra, até que tenha forças para aguentar tudo. Um beijinho muito grande do tamanho do mundo e para toda a gente que está a ouvir. Que Deus cuide de nós por causa deste calor malvado. Nos está a atormentar a todos. Um beijinho grande para toda a gente. Um beijinho de boa noite. Que Jesus cuide de nós todos. E para si, um beijinho grande e até amanhã.
0: Até à próxima oportunidade, uma ótima noite, uma excelente madrugada e boas melhoras para todos os doentes. É o Padre José Luís Borga.

0: Mais uma participação do outro lado da linha. Muito boa noite.
1: Boa noite, senhor.
0: Viva, falo com o nosso ouvinte.
1: Jaime de Sobreira Formosa.
0: Muito bem-vindo, Roberto Carlos, daqui a pouco, depois da pausa comercial, da dedicatória.
1: É para todos os ouvintes e participantes e para uma menina da Sertã muito especial. Com voto e boa noite e para si também uma boa noite.
0: Muito obrigado, uma ótima noite e boa audição. Habitual pausa comercial, depois Roberto Carlos.
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0: Roberto Carlos, e a próxima participação, muito boa noite.
1: Olá, senhora, boa noite.
0: Viva, falo com a nossa ouvinte.
1: Bernardina Guia Brandes.
0: Bem-vinda, vamos receber o José António Reis, a dedicatória.
1: Minha dedicatória é para o senhor Hugo, para todos os seus colegas, com uma boa semana de trabalho. Agora estejamos já no meio da semana. E vai para a Dona Lourdes, e as mulheres do senhor Carlos. Vai para a Maria Ramias Melhoras. E cumprimentos lá em casa, vai para a Dona Isabel, as melhoras dela, e cumprimentos lá em casa, tudo bom para os amorzinhos dela. E vai para o senhor Joaquim do Paulo, para todas as pessoas que eu costumo dedicar, para os meus filhos, para os meus netos, para o meu pequenino, para todos os nossos ouvintes e participantes, para todos os dentinhos com rápidas melhoras, para quem fez anos, os parabéns e tudo bom, beijinho para si e para a sua mãe. Uma boa noite e um bom regresso.
0: Muito obrigado, uma ótima madrugada e boa audição. É o José António Reis.

0: Próxima participação, muito boa noite.
1: Olá, muito boa noite.
0: Viva, falo com o nosso ouvinte.
1: Joaquim Dias do Devião.
0: Ora, muito bem-vinda, vamos receber e recordar Richard Marx com Angelia, a dedicatória.
1: Olha, é para dedicar para si, para a amiguinha que acabou de falar, a Bernardina de Brandes, com um beijinho para ela, e para todos os meus amiguinhos e amiguinhas, que eu não tenho aqui a lista, as melhoras a todos os doentes, beijinhos para todos e uma boa noite. Para si, uma boa noite, muito obrigada e até uma próxima.
0: Muito obrigado, uma ótima madrugada e boa audição, é Richard Marx.

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2: Ótima madrugada, é a segunda e última hora da Linha da Amizade, 10 minutos para a 1 da manhã. Pode participar, juntar-se a nós através do 274-800-21. O próximo tema é um pedido do nosso ouvinte Carlos Dias de Mier do Tejo. A música vai para a Jorgina Termagal, Maria Afonso Castelo Branco, Hermínia de Marras, Rosete Casal de Águas do Verão, Paulo Germário de Palhascos, António Manuel da Marinha Grande e para todos os amiguinhos e amiguinhas da Linha da Amizade. 274-800-021 é o nosso número de serviço. Já sabe que pode participar e juntar-se a nós até à 1 da manhã.

0: última participação. Muito boa noite. Muito boa noite, ouvinte. Avançamos para o 274-800-021. Nosso ouvinte, muito boa noite. E perdemos o contacto com o ouvinte que estava do outro lado da linha. Aguardamos para que a ligação seja restabelecida para escutarmos esse tema de parabéns. 274-800-021, o nosso número de serviço até à 1 da manhã, madrugada quente de quinta-feira, 2 de julho. Se vai na estrada, conduza com toda a prudência. Bom trabalho, bom descanso, bons sonhos. Avançamos então para o telefone. Muito boa noite.
1: Boa noite.
0: Falo com o nosso ouvinte.
1: Alda Cruz.
0: Fala de onde?
1: Bairrada Cheiros de Vinho.
0: Muito bem-vinda. E o tema que escolhe?
1: Diga?
0: E a música que escolhe?
1: Não, não.
0: A música que escolhe?
1: Ah, a música escolhe aos parabéns para dedicar ao meu tio Raul Pereira da Cruz, que morre nas barrocas de Trogo Pequeno, e também para a Olinda Cernais, do Bom Jardim, e para o irmão Paulo.
0: Muito bem, parabéns para todos os aniversariantes, uma ótima madrugada e boa audição.
1: Obrigada.
0: Até uma próxima novidade. Muito boa noite. Ponto final, então, neste espaço da Linha da Amizade. Uma excelente madrugada para todos. Bom trabalho, bom descanso, bons sonhos, boa viagem, se vai na estrada.

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